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tinha suspirado, tinha beijado o papel devotamente. Era a primeira vez que lhe escreviam aquelas sentimentalidades, e o seu orgulho dilatava-se ao calor amoroso que saía delas, como um corpo ressequido que se estira num banho tépido. Sentia um acréscimo de estima por si mesma e parecia-lhe que entrava, enfim, numa existência superiormente interessante, onde cada hora tinha o seu encanto diferente, cada passo conduzia a um êxtase e a alma se

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1: Temos mais uma grande discussão à volta da segurança social e, como sempre, as coisas ficam mais confusas do que estavam. Nem sequer se consegue chegar a um acordo, afinal, qual é o saldo, qual é o déficit que encontramos nesse serviço. Penso que há muita gente interessada em que isso não aconteça. De facto, o sistema está dividido em dois e ainda por cima mudam as regras e, portanto, tudo isto leva a confusões. No entanto, a questão deve ser simples. É simplesmente uma conta aritmética e sobre isso, por muita retórica que se use, os resultados têm que ser evidentes. De facto, a situação não parece ser boa. Agora, o que está por detrás desta confusão e desta dificuldade em conseguir um debate sereno sobre um tema tão importante é precisamente porque estamos a falar de algo que é muito poderoso. Os pensionistas são muitos e votam todos, e por isso trata-se de uma corporação que tem um grande poder eleitoral. Os partidos todos, os vários interesses, querem capturá-los a seu favor e querem seduzi-los para conseguirem, através dele, ter a vitória eleitoral e ter benefícios. Isto tem levado ultimamente a muitos erros na própria gestão da Segurança Social. Pretendendo ser amigos dos pensionistas, de facto estão a comprometer o equilíbrio. Por exemplo, baixar a idade da reforma é uma loucura criminosa. Não faz sentido nenhum. Nós estamos com cada vez a viver mais tempo, as condições de vida são cada vez melhores. Qual é a lógica de fazer as pessoas reformar mais cedo? É simplesmente demagogia, não tem nenhum valor. Assim como os bónus que os governos sucessivamente vão dando aos pensionistas não foram descontados antes e, portanto, evidentemente que vão ser roubados a outros lados da economia, vão ser tirados a outros lados da economia. E isso não é aceitável porque depois, evidentemente, não permite que o sistema seja sustentável. Por isso, o que isto é preciso é dizer que o sistema de segurança social é muito importante, devia ser analisado com serenidade, devia ser analisado com rigor, há muitos estudos de boa qualidade feitos sobre eles. Agora, por outro lado, é preciso dizer o seguinte, por muito disparate que se faça, não estão em perigo as pensões por uma razão simples. Os eleitores, os pensionistas são muitos e votam sempre. Os políticos vão dar a volta para onde for preciso para que as pensões existam. Outras partes da economia vão sofrer, mas não as pensões.
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0: Ministro da Administração Interna está em visita à Madeira. Combustíveis mais caros, o gasóleo rodoviário está encostado aos 2 euros por litro. Atleta do Jardim da Serra sagra-se campeã mundial júnior de parapente. As equipas da Madeira perderam neste fim de semana nos jogos para a quarta jornada da Primeira Liga. Luís Neves, o ministro da Administração Interna, está na Madeira. Nesta deslocação de 3 dias à região, visita várias instalações da PSP e da GNR e outras estruturas operacionais, incluindo o Serviço Regional de Proteção Civil. O programa desta segunda-feira incluiu passagens pelas esquadras da PSP da Ponta do Sol, Santa Cruz e Machico. Em Santa Cruz, fonte da autarquia citada pelo Diário, refere que o município, a Secretaria-Geral do Ministério da Administração Interna e a Polícia de Segurança Pública pretendem manter o acordo que levou à assinatura do contrato de cooperação interadministrativo para obras de requalificação da esquadra da Polícia. O início da empreitada deve acontecer ainda este ano. O valor máximo total suportado pelo Ministério, o qual inclui todas as despesas inerentes à conclusão da empreitada e à fiscalização e coordenação de segurança em obra, é de cerca de 1,5 milhão de euros. O programa de visita de Luís Neves incluiu um almoço com o Presidente do Governo na Quinta Vigia, deslocações ao Comando Territorial e à Secção Naval da GNR na Madeira, o destacamento da Guarda Fronteira e da Unidade de Controlo e de Fronteiras da Guarda e o Posto Fiscal da Zona Franca, no Caniçal, também foram incluídos no programa de visita. Esta terça-feira, o Ministro da Administração Interna vai presidir à cerimónia de celebração dos 148 anos do Comando Regional da PSP na Madeira, que se realiza no Museu de Imprensa, em Câmara de Lobos. Os combustíveis estão outra vez mais caros. A gasolina de 95 octanas aumentou cerca de 4 cêntimos por litro e custa agora quase 1,90 €. O gasóleo rodoviário subiu 2 cêntimos e meio e está encostado aos 2 euros por litro. Está a 1,99 €. Já o gasóleo colorido e marcado aumentou cerca de 4 cêntimos e o litro passa a ser comercializado esta semana a 1,53 €. Os preços fixados pelo Governo Regional vigoram até à meia-noite de domingo. A madeirense Ivone Silva sagrou-se campeã do mundo júnior de parapente. A atleta natural dos Canhas, na Ponta do Sol, e representante da Associação Cultural e Desportiva do Jardim da Serra, soma esta conquista ao recente título da campeã nacional feminina de parapente 2026, conquistado em Montalegre. Desta vez, destacou-se na segunda edição do Campeonato Mundial Júnior de Parapente da Federação Aeronáutica Internacional, disputado em Crucevo, na Macedónia do Norte, uma conquista já felicitada pela Federação Portuguesa de Voo Livre. Não correu bem a quarta jornada da Primeira Liga às equipas da Madeira. Marítimo e Nacional perderam os respectivos jogos e atrasaram-se assim nos objetivos para o campeonato. Neste domingo, a equipa alvinegra perdeu por 3-2 na recepção ao Estrela da Amadora. Foi a segunda derrota consecutiva em 4 partidas. O Nacional até marcou primeiro e muito cedo, logo aos 3 minutos, mas o Estrela deu a volta ao resultado. Primeiro aos 45+1, de grande penalidade, e depois, já na segunda parte, marcou o segundo golo aos 62 minutos. A reação do Nacional chegou 4 minutos depois, com o golo do empate, mas ao minuto 83, o Estrela da Amadora selou o resultado com uma vitória da equipa que viajou de Lisboa por 3-2. O treinador dos alvinegros, João Gião, admitiu que a equipa sentiu alguma intranquilidade depois de ter conseguido um bom início de partida.
1: Sim, entramos bem e depois, sem razão aparente, intranquilizámos um bocado no jogo. Esperamos nos 15, 20 minutos a seguir ao golo, perdemos bolas fáceis, o Estrela sem capacidade de nos conseguir condicionar a primeira fase de construção e nós a querer acelerar o jogo quando não havia espaço nas costas, perdemos algumas bolas por aí. Nós, embora também não conseguimos criar muitas oportunidades na primeira parte, o Estrela nesse período com o controle do jogo, mas também sem alguns remates exteriores, mas sem grande perigo. Depois voltámos a equilibrar e depois no último minuto da primeira parte sai um penalti, o Estrela no último minuto empata o jogo sem que tivesse criado grandes oportunidades até aí para empatar. Nós temos uma do Pablo para fazer o 2-0, que é uma grande defesa do guarda-redes do Estrela. Estrela. Jogo empatado ao intervalo, segunda parte muito dividida, e depois acho que foi nós a ter que assumir o jogo, como era óbvio, estamos em casa e queríamos ganhar, assumir o jogo, conseguirmos chegar ao último terço com alguma facilidade, mas a não conseguirmos criar muito perigo. E o Estrela, nós sabíamos que em campo aberto é uma equipa que tem jogadores muito fortes na frente, em transição, que definem muito bem, e duas perdas de bola nossa acabam por dar dois golos do Estrela, um que faz o 2-1, nós conseguimos ter energia para reverter, vir ao 2-2, e quando estamos novamente a tentar carregar para ir à procura do 3-2, um erro que voltámos a deixar que o Estrela se adiantasse no marcador, e depois até ao fim não tivemos discernimento nem energia para ainda reverter novamente o resultado.
0: As explicações à Sport TV do treinador do Nacional para uma derrota por 3-2 frente ao Estrela da Amadora, que admite João Gião vai deixar uma marca que é preciso ultrapassar.
1: Claro que belisca, as derrotas deixam marca, não posso estar a dizer que não, que é igual ganhar e perder, como é lógico, belisca, toca-nos na confiança. Agora sabemos que vamos passar por períodos difíceis, isto é uma longa caminhada, vamos ser uma equipa que vamos tentar jogar, vamos tentar apresentar qualidade, vamos tentar disputar os jogos todos, é isso que temos feito, mesmo quando perdemos a semana passada e esta, disputámos os jogos. Agora sabemos que esta liga é muito competitiva, há plantéis de grande valia, treinadores de grande valia, grandes investimentos, e nós vamos passar por períodos em que vamos sofrer, e isso é inequívoco. Temos que fazer melhor? Temos. Belisca-nos esta derrota? Sem dúvida. Temos que olhar para isso e não podemos esconder-nos atrás disso. Agora é continuar o nosso caminho, o nosso processo, e reagir. Não há como, nem há outra forma de encarar as coisas.
0: O Nacional perdeu por 3-2 frente ao Estrela da Amadora. Na próxima jornada, a equipa orientada por João Gião tem uma deslocação difícil a Alvalade para defrontar o Sporting. Um jogo que está marcado para sábado às 20h30. A partida estava inicialmente agendada para sexta-feira à noite, mas as duas equipas concordaram em jogar no dia seguinte para evitar que fosse disputada à mesma hora que o jogo entre o Futebol Clube do Porto Moreirense. Quanto ao Marítimo, e nesta quarta jornada da Primeira Liga, foi ao Reduto do Arouca perder por 2-1. Foi a primeira derrota da temporada. Na próxima jornada, também os verde-rubros têm um jogo difícil. Nos Barreiros vão receber o Benfica, um jogo que está marcado para sábado, às 18 horas. E voltamos a falar do Nacional. O clube alvinegro assegurou a contratação do extremo internacional sul-coreano Min-kyu Song, proveniente do Futebol Clube Seul. Tem contrato válido por duas temporadas até junho de 2028. O futebolista de 26 anos, por 14 vezes internacional pela seleção principal do seu país, fez toda a carreira na Coreia do Sul. O Juntos pelo Povo acusa o Governo Regional de selecionar o tom e a forma de reivindicação junto da República, consoante a cor política do Governo. O deputado do JPP na Assembleia Regional, Paulo Alves, esteve esta segunda-feira junto à sede da Proteção Civil da Madeira para voltar a reclamar o segundo meio aéreo de combate a incêndios que o Governo de Luís Montenegro promete desde o ano passado.
2: Não veio em 2025. Não veio em julho de 2026, passou a época mais crítica, digamos assim, tem a ver com o verão, época de verão, e agora Miguel Albuquerque vem dizer supostamente virá até novembro, e que se vier até novembro não haverá problema. Portanto, o que significa que Miguel Albuquerque neste momento não está muito preocupado em trazer o segundo helicóptero. O que se nota é que deixar a decisão para aquilo que o Governo da República quiser. E nós dizemos isto porquê? Porque o Governo da República é PSD. E então, junto do PSD em outras matérias, mas agora relativamente a esta matéria do segundo meio aéreo, nota-se que não há uma força, uma vontade política de negociação. É deixada para que o Governo da República decida se manda ou não manda. Portanto, nós sabemos que se fosse uma cor política diferente no continente, já estaria aqui o PSD regional a fazer uma barulheira e a fazer uma confusão. E é fazer muito mais exigências. Como é da mesma cor, como é uma AD, como é do PSD e o CDS, portanto, são de falinhas mansas e a negociação tem sido sempre adiada.
0: Paulo Alves, deputado do JPP na Assembleia Legislativa da Madeira. E o deputado do Chega, eleito pela região à Assembleia da República, considera que a cota adicional de 500 toneladas de atum patudo atribuída à Madeira e aos Açores para 2026 não resulta de qualquer negociação com o Governo da República. Já faz parte da Reserva Nacional, referiu Francisco Gomes.
3: Isto não é fruto de negociação nenhuma. Existe uma Reserva Nacional de Quota de Pesca e o Governo pediu ao Governo da República para abrir. E os principais beneficiários até vão ser os Açores. E abrem agora porquê? Porque a maior parte dos barcos já estão em terra. Os que ainda estão no mar são aqueles que estão associados ao senhor amigo do Presidente do Governo e que vai encher os bolsos com este aumento tardio na cota do atum.
0: Em final de junho, as duas regiões esgotaram as suas cotas de pesca de atum patudo para este ano e depois de um pedido dirigido a Lisboa foi autorizada a cota adicional. Numa visita ao porto de pesca do Caniçal, o deputado Francisco Gomes acusou ainda os governos nacional e da região de estarem a destruir o setor das pescas e aponta cinco razões para esta afirmação.
3: Cotas miseráveis do atum. O segundo, limites diários nas descargas que não fazem sentido nenhum. Terceiro, o equipamento está constantemente avariado. O equipamento frio, o equipamento de conservação. Quarto, as perseguições abertas que são feitas aos pescadores e aos armadores, principalmente os do canal.

sudoeste da Ilha da Madeira. O vento deve soprar fraco a moderado, até 30 km por hora de nordeste. 28 graus é a temperatura máxima prevista para o Funchal e 27 para o Porto Santo.

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1: Eu sei, não é assim tão complicado.

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2: Bom dia, 7h45, hora de atualização das notícias no posto emissor. E à quarta jornada, o Nacional está sem treinador, prescindiu com João Gião. O presidente do clube já procura novo técnico. Esquadra da PSP na Ponta do Sol vai custar mais do dobro do que estava inicialmente previsto. O ministro da Administração Interna promete lutar para tentar que a esquadra seja construída. Miguel Albuquerque anuncia uma boa notícia, trazida pelo ministro Luís Neves. Já foi assinado o protocolo para o concurso público que vai trazer para a Madeira o segundo helicóptero.

0: treinador do Nacional, deve deixar o comando técnico da equipa nas próximas horas. Os termos da rescisão com João Gião estavam a ser negociados ontem. A notícia foi avançada pelo jornal Record e confirmada à RTP pelo presidente do clube. Rui Alves já está à procura de novo treinador. João Gião é despedido à quarta jornada da Primeira Liga. Sumou um empate, uma vitória e duas derrotas. No próximo sábado, o Nacional tem uma deslocação difícil ao estádio de Alvalade para defrontar o Sporting. E ainda de desporto que falamos, a Madeira tem mais uma campeã do mundo. A madeirense Rosalina Santos, natural da Serra d'Água, que atualmente representa o Sporting, integrou a equipa portuguesa que conquistou o ouro na estafeta de 4 por 100 metros nos Jogos do Mediterrâneo, que decorrem em Taranto, na Itália. Além da madeirense, correram Catarina Lourenço, Beatriz Castelhano e Arialis Martínez, que terminaram a prova em 43 segundos e 57 décimas, superando as equipas da Grécia e da Turquia. Luís Neves, o ministro da Administração Interna, está na Madeira, mas ainda não prestou declarações à imprensa nem sobre o que veio fazer à Madeira, nem sobre outras questões. Diz apenas que está a trabalhar para o bem do país e que fala à comunicação social quando entender.
1: Amanhã falaremos sobre esses assuntos todos. Estou absolutamente tranquilo. Estou aqui a trabalhar em prol da segurança do nosso país.
2: Mas porquê amanhã?
1: Porque é quando eu decido.
0: Nesta deslocação de 3 dias à região, Luís Neves está a visitar várias instalações da PSP e da GNR e outras infraestruturas operacionais. O programa de ontem incluiu passagens pelas esquadras da PSP da Ponta do Sol, Santa Cruz e Machico. Em Santa Cruz, a fonte da autarquia citada pelo Diário refere que o município, a Secretaria-Geral do Ministério da Administração Interna e a Polícia de Segurança Pública pretendem manter o acordo que levou à assinatura do contrato de cooperação interadministrativo para obras de requalificação da esquadra da polícia. O início da empreitada deve acontecer ainda este ano. O valor máximo total suportado pelo Ministério, o qual inclui todas as despesas inerentes à conclusão da empreitada e à fiscalização e coordenação de segurança em obra, é de cerca de 1,5 milhão de euros. Na Ponta do Sol também já se fazem as contas às obras da nova esquadra, há muito prometida. Há 8 anos, o projeto inicial era de 2 milhões de euros, mas aos preços de hoje vai custar mais do dobro, como afirmou o autarca pontassolense Rui Marques.
3: Os valores subiram de uma forma exponencial. Estamos a falar, pois vou passar aqui a documentação ao Sr. Ministro. Enviamos toda a documentação para a Secretaria do MAI este mês. Os valores rondam os 4 milhões e meio, já inclui a revisão de preços e também o serviço de fiscalização.
0: E se o ministro Luís Neves não falou aos jornalistas, respondeu ao presidente da Câmara da Ponta do Sol. Prometeu que vai lutar para que a obra da nova esquadra seja realizada.
4: Já estive no local onde vamos todos lutar para que seja uma realidade uma nova instalação da polícia, porque tenho visto ao longo destes meses, tenho visto instalações das forças de segurança que não são as adequadas. Estamos aqui a recuperar todo um passado de décadas de desinvestimento, é isso que se trata, e por isso vamos tentar recuperar, vai levar tempo.
0: Mais tempo ainda para tentar que arranquem as obras para a construção da nova esquadra da PSP na Ponta do Sol. O programa de visita do Luís Neves à Madeira incluiu ontem um almoço com o presidente do governo na Quinta Vigia e deslocações ao Comando Territorial e à Secção Naval da GNR na Madeira. O destacamento de guarda-fronteira da Unidade de Controlo e de Fronteiras da Guarda e o posto fiscal da Zona de Franca, no Caniçal, também foram incluídos no programa. Esta manhã, o ministro da Administração Interna vai presidir à cerimónia de celebração dos 148 anos do Comando Regional da PSP na Madeira, uma cerimónia que se realiza no Museu de Imprensa, em Câmara de Lobos. O presidente do governo garante que o ministro Luís Neves trouxe, nesta visita à região, uma boa notícia. Miguel Albuquerque afirmou que já foi assinado o protocolo para a vinda para a região do segundo helicóptero de combate a incêndios florestais. Mas continua sem saber quando chega. Albuquerque comentou também a questão das obras nas esquadras da polícia.
5: Nós estamos neste momento disponíveis para fazer os controles internos administrativos com o governo no sentido de resolvermos esta questão das esquadras. A da Ponta do Sol está bem encaminhada, uma vez que já está o projeto pronto e será executada pela Câmara Municipal, e a do Porto Santo era o principal. Nós temos um terreno disponível junto ao Centro de Saúde para implantar a esquadra, e neste momento estamos também disponíveis neste para celebrar um contrato interno administrativo. Outra boa notícia que o Sr. Ministro trouxe é que o protocolo para o novo meio aéreo já está assinado, e neste momento a Força Aérea tem instruções para abrir o concurso público para o meio aéreo, o segundo meio aéreo.
2: Quando é que chega a Madeira o segundo meio aéreo?
5: Logo que o concurso a terminar e for adjudicado.
2: Mas será este ano ainda?
5: Espero que sim.
0: A expectativa de Miguel Albuquerque. O Juntos pelo Povo acusa o Governo Regional de selecionar o tom e a forma de reivindicação junto da República, consoante a cor política do Governo. O deputado do JPP na Assembleia Regional, Paulo Alves, esteve esta segunda-feira junto à sede da Proteção Civil da Madeira para voltar a reclamar o segundo meio aéreo de combate a incêndios que o Governo de Luís Montenegro promete desde o ano passado.
6: Não veio em 2025. Não veio em julho de 2026, passou a época mais crítica, digamos assim, tem a ver com o verão, a época de verão, e agora Miguel Albuquerque vem dizer supostamente virá até novembro, e que se vier até novembro não haverá problema. Portanto, o que significa que Miguel Albuquerque neste momento não está muito preocupado em trazer o segundo helicóptero. O que se nota é que deixar a decisão para aquilo que o Governo da República quiser. E nós dizemos isto porquê? Porque o Governo da República é PSD. E então, junto do PSD, em outras matérias, mas agora relativamente a esta matéria do segundo meio aéreo, nota-se que não há uma força, uma vontade política de negociação. É deixada para que o Governo da República decida se manda ou não manda. Portanto, nós sabemos que se fosse uma cor política diferente no continente, já estaria aqui o PSD regional a fazer uma barulheira e a fazer uma confusão. E é fazer muito mais exigências. Como é da mesma cor, como é uma AD, como é do PSD e o CDS, portanto, são de falinhas mansas e a negociação tem sido sempre adiada.
0: Paulo Alves, deputado do JPP na Assembleia Regional. E o deputado do Chega, eleito pela Madeira, a Assembleia da República considera que a quota adicional de 500 toneladas de atum patudo atribuída à Madeira e aos Açores para 2026 não resulta de qualquer negociação com o Governo da República. Já fazia parte da Reserva Nacional, referiu Francisco Gomes.
7: Isto não é fruto de negociação nenhuma. Existe uma Reserva Nacional de Quota de Pesca e o Governo pediu ao Governo da República para abrir. E os principais beneficiários até vão ser os Açores. E abrem agora porquê? Porque a maior parte dos barcos já estão em terra. Os que ainda estão no mar são aqueles que estão associados ao senhor amigo do Presidente do Governo e que vai encher os bolsos com este aumento tardio na quota do atum.
0: Em final de julho, as duas regiões esgotaram as suas cotas de pesca de atum patudo para este ano e, depois de um pedido dirigido a Lisboa, foi autorizada a cota adicional. Numa visita ao Porto de Pesca do Caniçal, o deputado Francisco Gomes acusou ainda os governos nacional e da região de estarem a destruir o setor das pescas e aponta cinco razões para esta afirmação.
7: Quotas miseráveis do atum. O segundo, limites diários nas descargas que não fazem sentido nenhum. Terceiro, o equipamento está constantemente avariado. O equipamento frio, o equipamento de conservação. Quarto, as perseguições abertas que são feitas aos pescadores e aos armadores, principalmente os do Caniçal. E quinto, o monopólio forçado que o Governo Regional quer entregar na venda do peixe a uma empresa cujo dono é amigo pessoal do Presidente Miguel Albuquerque.
0: As acusações do deputado madeirense do Chega na Assembleia da República, Francisco Gomes. O Presidente da República promulgou o decreto da Assembleia da República sobre a concessão de asilo, detenção e retorno de estrangeiros, após o Tribunal Constitucional ter decidido pela sua não inconstitucionalidade. Na nota, António José Seguro refere que requereu a fiscalização preventiva da constitucionalidade de algumas normas desse decreto, designadamente por ter fundadas dúvidas se estava acautelado o superior interesse da criança e garantida a proporcionalidade da duração da privação da liberdade de cidadãos estrangeiros que não praticaram qualquer crime por decisão administrativa. As dúvidas manifestadas pelo Presidente da República tiveram a ver com medidas como a expulsão de crianças nascidas em Portugal, a possibilidade de separação de pais e filhos ou de expulsão de refugiados merecedores de proteção internacional. O chefe de Estado refere que, após o Tribunal Constitucional ter decidido pela não inconstitucionalidade do diploma, decidiu promulgar a lei.

Agora conhecemos as previsões do estado do tempo para esta terça-feira. Céu em geral pouco nublado, apresentando períodos de mais nubosidade a partir da tarde, em especial na vertente norte da Ilha da Madeira. Vento fraco a moderado, entre os 10 e os 30 km por hora de nordeste, superando por vezes forte até 40 km horários nos extremos leste e oeste da Ilha da Madeira e nas terras altas. 29 graus é a temperatura máxima prevista para o Funchal e 27 para o Porto Santo.

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2: 2 minutos e meio separam-nos agora das 8 da manhã. Pedro Correia, que regressa por volta das 8 e um quarto para a revista de imprensa. 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

Abrir a parte 2 de Acorde, nada mais nada menos do que uma opinião que conta. Absolutamente essencial para a segunda parte do programa aqui no PEF. Um bom princípio de dia, bom trabalho e boas férias, se for o seu caso. Ainda bem, porque merece.

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1: Temos mais uma grande discussão à volta da segurança social e, como sempre, as coisas ficam mais confusas do que estavam. Nem sequer se consegue chegar a um acordo afinal qual é o saldo, qual é o déficit que encontramos nesse serviço. Penso que há muita gente interessada em que isso não aconteça. De facto, o sistema está dividido em dois e ainda por cima mudam as regras e, portanto, tudo isto leva a confusões. No entanto, a questão deve ser simples. É simplesmente uma conta aritmética e sobre isso, por muita retórica que se use, os resultados têm que ser evidentes. De facto, a situação não parece ser boa. Agora, o que está por detrás desta confusão e desta dificuldade em conseguir um debate sereno sobre um tema tão importante é precisamente porque estamos a falar de algo que é muito poderoso. Os pensionistas são muitos e votam todos, e por isso trata-se de uma corporação que tem um grande poder eleitoral. Os partidos todos, os vários interesses, querem capturá-los a seu favor e querem seduzi-los para conseguirem, através dele, ter a vitória eleitoral e ter benefícios. Isto tem levado ultimamente a muitos erros na própria gestão da Segurança Social. Pretendendo ser amigos dos pensionistas, de facto estão a comprometer o equilíbrio. Por exemplo, baixar a idade da reforma é uma loucura criminosa. Não faz sentido nenhum. Nós estamos com cada vez a ver mais tempo, as condições de vida são cada vez melhores. Qual é a lógica de fazer as pessoas reformar mais cedo? É simplesmente demagogia, não tem nenhum valor. Assim como os bónus que os governos sucessivamente vão dando aos pensionistas não foram descontados antes e, portanto, evidentemente que vão ser roubados a outros lados da economia, vão ser tirados a outros lados da economia. E isso não é aceitável porque depois, evidentemente, não permite que o sistema seja sustentável. Por isso, o que isto é preciso é dizer que o sistema de segurança social é muito importante, devia ser analisado com serenidade, devia ser analisado com rigor, há muitos estudos de boa qualidade feitos sobre eles. Agora, por outro lado, é preciso dizer o seguinte, por muito disparate que se faça, não estão em perigo as pensões por uma razão simples. Os eleitores, os pensionistas são muitos e votam sempre. Os políticos vão dar a volta para onde for preciso para que as pensões existam. Outras partes da economia vão sofrer, mas não as pensões.
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0: Nobody can drag me down, One Direction. Bom dia mundo, bom dia a toda a gente e bom dia setembro, não é? Bom dia, Joana.
1: Olha, bom dia, damos as boas-vindas. Olá, setembro, estamos prontos para ti, que seja um mês fantástico para todos. Naturalmente que é um dia feliz para muitos dos nossos ouvintes. É o primeiro dia de muitos para descansar, as férias finalmente chegaram. Mas para outros nem por isso. Voltaram às rotinas do dia-a-dia, voltaram ao trabalho, à estrada, a conduzir. Vem aí também a escola, não é?
0: Pois é,
1: vem mais trânsito. Portanto, mas não se preocupe, não desanime, porque para o ano há mais, é sempre assim. Mas para aqueles que gozam de facto as férias neste mês de setembro, que seja um bom mês, olha, o sol brilha.
0: É verdade, o sol brilha e o mês de setembro já aqui está. E nós queremos estar com vocês da melhor forma e ajudar-vos a iniciar este belo mês da melhor maneira. E qual é a melhor maneira do que no nosso bom dia?
1: Bom dia! É, olha, verdade. Mas setembro é verão, Beatriz.
0: Sem dúvida, setembro é verão.
1: Setembro é verão.
0: E hoje, se tudo correr bem, ainda dou um mergulho ao final do dia.
1: Olha, bom exemplo. Portanto, setembro é verão, mas também é outono. É um misto de sol e folhas caídas. É um mês bonito, um mês com o seu encanto. E como é sabido, as férias fazem bem à saúde e há que aproveitar-se da melhor forma. Vamos, olha, as férias lembrei-me que fazem muito bem ao coração.
0: Claro, claro que fazem muito bem ao coração.
1: Ficamos mais tempo com a família, descansar, aproveitar cada momento. São as principais vantagens.
0: Faz bem
1: vantagens.
0: Ao coração, faz bem à alma, faz bem à cabeça, faz bem a tudo, faz bem ao bronze.
1: Olha, e quando voltamos ao trabalho estamos muito mais bem dispostos, mais produtivos.
0: Sem dúvida, sem dúvida que as férias aumentam a produtividade.
1: Estamos aqui com esta conversa, mas cheira a cafezinho para quem está descansadamente em casa, em pantufas, de perna trocadinha, a desfrutar de um belo cafezinho.
0: É verdade. Há quem esteja
1: tão
0: assim
1: bom.
0: A olhar para nós
1: bom
0: e pensar... Apetite. Estas estão a trabalhar e eu estou aqui a descansar de papoar.
1: Olha, Beatriz, não querem nada com o tic-tac, o relógio.
0: Pois, pois é, não querem nada com o relógio.
1: Olha, mas nós...

0: Nós queremos naturalmente também preencher este espaço com muita música, vamos dar primazia à música, portanto são quase 2 horas prometidas que prometem e comprometem, esperemos que sim.
1: Exatamente, por isso já sabe, fique connosco neste primeiro dia de setembro e nos restantes.

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0: Pois é, são 10 horas e 36 minutos. Estamos aqui na nossa manhã do bom dia, com Joana Ferreira e Beatriz Jardim. E as temperaturas para hoje? Máximas de 28 graus e mínimas de 21. Por isso, o dia de hoje promete, pessoal. Não fiquem tristes, não desanimem. Hoje é um feliz dia, é um belo dia, é o primeiro dia do mês de setembro. Vamos lá começar todos com o pé direito ou a pé juntos. O que importa é estarmos com boa disposição e com o mindset no sítio correto, não é, Joana?
1: Nem mais, é isso mesmo. Um fantástico mês de setembro para todos. Não esqueça que já diz a canção que setembro é o mês que sabe amar.
0: Ai, setembro, sabe bem, sabe bem.
1: Setembro é o mês que sabe amar. Portanto,

0: Setembro tem também o seu encanto, é verão, por isso, boas férias, vai ter mais tempo para ouvir música, para estar com o pef nos ouvidos, numa esplanada, à beirinha-mar.
1: Joana, ou então, como dizem os Green Day, wake me up when September ends, também é uma opção, mas é mais difícil, é mais difícil. E conte-nos, como é que está a ser o seu primeiro dia de setembro? Voltou à rotina, não voltou à rotina, tem os filhos para ir pôr à escola? Se tem, uma boa sorte, porque nós aqui sabemos perfeitamente o quão difícil é essa passagem, essa nova habituação. É complicado, mas faz parte e tudo passa, tudo melhora. Talvez hoje doa mais um bocadinho, amanhã dói menos e para a semana então já não dói nada.
0: Exatamente, voltar às rotinas não é assim muito, muito fácil, mas tem que ser, e o que tem que ser tem muita força.
1: Exatamente.
0: E por isso aqui vai com muita força o nosso provérbio de hoje.
1: Pois é, hoje é dia de provérbio.
0: Vamos,
1: por isso
0: aqui
1: já sabe o que é que tem de fazer depois de ouvir o provérbio.
0: Olha, e tem a ver com o mês de setembro. E este desafio fica para os nossos ouvintes que nos ouvem. Podem sempre ligar para o fixo ou
1: exatamente,
0: então para o WhatsApp. Daqui a pouco vais deixar os números em rodapé, mas para já fica o provérbio que diz assim: setembro, mês dos figos e cara de poucos...
1: Dot, dot, dot.
0: Tchan, tchan, tchan, tchan.
1: O que será?
0: Vou repetir. Setembro. Olha, gostas de figos?
1: Ai, eu adoro figos.
0: Pois é, e também tenho esse problema.
1: Ai, eu não sei se é um problema. Quer dizer, é um problema porque basicamente só os podemos comer uma vez por ano, não é?
0: Exato, mas também monetariamente não são acessíveis.
1: Pois, isso já são outras conversas.
0: Olha, quando ia à casa dos meus avós, tinha figos que nunca mais acabavam.
1: Pois, aquelas figueiras que estão ali.
0: Isso.
1: Olha, mas quando
0: chegar ao cimo da figueira, tínhamos mesmo que subir e os galhos da figueira são muito sensíveis.
1: Pois.
0: E tens de ter muito cuidado,
1: senão... Não, olha, dás um trambolhão.
0: Vens de cabeça para baixo.
1: Exato.
0: E não é... Bom, mas voltando... Olha, estou-me a lembrar o Porto Santo também, que há uns anos atrás íamos ao Porto Santo, e qualquer rua tinha assim uma figueira baixinha, chamada babreiro.
1: Joana, e
0: quem nunca beliscou?
1: Exato,
0: assim,
1: quem
0: um
1: nunca
0: figuinho.
1: Tirou assim um figo alheio que tira a primeira pedra.
0: Olha, mas agora com as novas construções já não é bem assim, o Porto Santo já não é o que era outrora, com muitas figueirinhas, muitas uvas com aqueles caracóis branquinhos, aquelas uvas amarelinhas que apanharam muito sol, tão bom. Olha, e por falar em Porto Santo, olá Porto Santo!
1: Olá Porto Santo!
0: Um ótimo dia com o PEF.
1: Pois, com o PEF, connosco, com o nosso bom dia, com toda a gente.
0: Vamos desafiar alguém do Porto Santo que nos diga algo, mas que não seja pelo WhatsApp.
1: Exato, pelo WhatsApp, através do 936-363-970. Isso para os mais acanhados, mas para quem quiser nos dar um bom dia, que nós agradecemos e ficamos sempre muito felizes de os ouvir, pode ligar o 291-20-89-54.
0: E pronto.
1: Ligue, fale connosco, diga-nos como está a ser o seu dia e adivinhe o nosso provérbio.
0: E agora, setembro, mês dos figos e cara de poucos...
1: Esta é fácil, pessoal. Vamos lá. Vamos lá tentar a sorte.
0: Isso. Enquanto os nossos ouvintes tentam a sorte, vou aqui deixar uma informação a partir de hoje, os nossos ouvintes podem fazer uma inscrição para a peregrinação do Senhor dos Milagres. Precisamente, caminhamos com devoção pelos que já caminharam e por todos os que acreditam nos milagres do Senhor. Portanto, esta partida será no dia 8 de outubro, às 8 da manhã, e partem dos jardins do campo da Barca Funchal em direção a Machico. Mas para isso terá que fazer a sua inscrição prévia pelo 965-845-426, com a Paula Garcia. 965-845-426. Vem fazer este caminho de fé connosco. O Senhor dos Milagres abençoa a todos. Portanto, fica
1: exato.
0: Aqui
1: olha,
0: este
1: Joana,
0: desafio.
1: Aqui a nossa árvore de Natal já está a dar sinal.
0: E tu gostas?
1: Vamos atender uma chamada antes de passar à próxima música.
0: Convém dizer que o Bom Dia hoje, tecnicamente, é assistido pela Beatriz Jardim. Ela que sempre que olha para ali o nosso telefone digital e quando está verdinho é sinal que os nossos ouvintes estão ligando.
1: Epá, juro, parece uma árvore de Natal.
0: Pois é, acho piada.
1: Vamos lá, o nosso primeiro
0: ouvinte.
1: Então vamos
0: à árvore de Natal.
1: Vamos à árvore de Natal. Estou sim, bom dia.
2: Bom dia, minha Beatriz, bom dia, minha Joana.
0: Olá, olá, bom dia. Então, a participação perfeita. Ana Paula Aguiar, bem disposta.
2: Bom dia a todos, bom dia, bom dia.
0: A ligar da sua casa.
1: Está tudo bem?
2: Da minha casa, estou cheguei. Mal cheguei, já fica feliz.

0: Ana Paula,
1: Ah, muito bem, muito
0: certeza
1: bem.
0: que chegou com muito calor.
2: Está calor, eu já estou aqui com os trapos a andar em dia. Está
1: ah,
2: calor.
1: Pois,
0: é aquelas roupas larguinhas que estamos à vontade.
2: Ah, é, é.
1: Se há coisa que sabe bem, é chegar a casa e tirar a roupa e meter aquela.
2: E os sapatos?
1: Ai, tirar a roupa, tirar
0: ou
1: o sapato, tirar
0: o chuveiro,
1: tirar
0: assim,
1: o sutiã,
0: pois,
1: que é das
0: exato.
1: Primeiras coisas que eu acho que todas as mulheres fazem quando chegam a casa.
2: Bonito,
1: amarrar o cabelo e pronto.
0: Estar ali à vontade.
1: Já está. Estar à
2: ah,
1: vontade.
2: Mas eu posso fazer isso que eu tenho netos, não posso fazer.
1: Ah, pronto, pronto. E porque está com os netos hoje?
2: Daqui a pouco nem está lá.
1: Então quer dizer que o seu almoço já está no making of.
2: Está meio caminho andado.
1: Está a ver como eu sabia, já vi como eu sei, já conheço.
2: Está meio caminho andado.
1: Eu não a vejo, mas eu já sei tudo.
2: Assim é boa.
1: É bom, não é?
0: Ou Ana Paula, ou não fôssemos mulheres, não é?
1: Exato.
0: Sabemos o que é que fazemos em casa depois do expediente.
2: A gente como mulher já sabe o que a casa gasta.
1: Exatamente, já sabemos o que a casa gasta.
0: Ana Paula, vamos aqui acertar aqui o provérbio. Portanto, tem a ver, gosta de figos?
2: Eu adoro.
1: Ah, então vai ser fácil
2: para
1: você.
2: Sabe, Joana, eu tenho a minha madrinha do batismo do Pelo do Mor. E as figueiras do Pelo do Mor são muito rasteirinhas.
0: Tão boas, eu gosto dessas.
1: Ah, então isso cheira-me que a Ana Paula ia lá e fazia assim uma visita alheia aos figos.
2: Olha, era bíbara. Bíbaras e figos. Ela tinha uma fazenda inteira.
1: Olha, mas vamos tentar adivinhar o nosso provérbio.
0: Com aquele melinho, com aquele mel na ponta.
1: Tão bom.
2: Ai, já a gente. Aqui ficava já aquele vermelhão, ali na pontinha.
0: Ai, eu gosto quando eles estão assim
1: Ana
0: abertinhos.
1: Paula, vamos lá tentar adivinhar o nosso provérbio.
2: Vamos lá ver.
0: Setembro.
2: Tem jet, né?
0: Então é assim: setembro, mês dos figos e cara de poucos.
2: Amigos.
1: Ah!
0: Olá!
1: Parabéns!
2: Olha, não pai.
0: Então,
2: não
0: Ana Paula, está a ver?
1: Muito bem, Ana Paula. Acabou de ganhar um beijinho nosso.
0: Um beijinho.
2: Isso é a melhor coisa, é um
1: já
2: beijinho
1: viu.
2: Da amizade.
1: Ah!
0: Então, setembro mês dos filhos e cara de poucos amigos.
2: Já sei. Eu nunca ganho, eu não tenho jeito nem para andotas, nem para espumar na Joana Sábado. Olha, mas aconteceu.
1: Mas aconteceu, já
0: sim,
1: vi.
0: Sim,
1: ou
0: sim,
1: seja, é
0: bom.
1: Um bom presságio para o início do mês de setembro, Ana Paula.
2: Olha,
1: muito obrigada, Ana Paula, por ter ligado.
2: Olha, que dá um beijinho para a Dona Maria da Monte, a senhora Virgínia.
0: Para o Brasil, alô
1: Brasil.
0: Beijinhos
1: para todos, beijinhos.
2: E para o senhor Noel e para a Dona Elia Jardim, para a Dona Zona Maria Luizinha, para a Dona Garota Gonçalves, para o Sr. Fernando, a família do Ruben Aguiar e o Ruben Aguiar, e para todos que estavam nos campos, o Sr. Clássico, para todos, para todos, e para vocês, um grande abraço do fundo do coração.
1: Muito obrigada,
0: Ana Paula.
1: Beijinhos para si.
0: Muito obrigada. Daqui a pouco vamos colocar mais um provérbio na emissão, quando os nossos ouvintes completam logo no início. Nós
1: rápidos.
0: Não hesitamos e temos outro de reserva.
1: É
0: já daqui
1: sempre,
0: a pouco.
1: Temos sempre alguma coisa de reserva. Agora vamos à música. Até já.
0: Até já. 22 FM.

0: Pois é, Have You Ever Really Loved a Woman, Bryan Adams, aqui no posto emissor do Funchal. 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

0: 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Pois é, Billy Ocean aqui para animar o posto emissor do Funchal. E parece que aqui a nossa amiga Salete Sá no nosso WhatsApp. Olá, bom dia Salete. Já tinha adivinhado o nosso provérbio de hoje. Já
1: setembro,
0: tinha respondido.
1: Mês dos figos e cara de poucos
0: amigos. Pois é, Salete, acertou, sim senhora.
1: Beijinhos.
0: Obrigada por ter respondido e respondeu e bem. Aqui no nosso WhatsApp também temos aqui uma mensagem da nossa amiga Maria Ascensão. Bom dia, feliz dia, Madeira. Beijinhos.
1: Olá,
0: para
1: Venezuela.
0: Todos do PF. Bom dia. Obrigada, Maria, para si também. Uma excelente semana, um excelente início do mês de setembro. E que o seu pequeno almoço esteja a iniciar com tranquilidade. E claro, já sabemos que é connosco, portanto, está a começar bem.
1: Está
0: acho
1: escuro,
0: que está a
1: ainda
0: bem.
1: Lá. Está escuro na Venezuela, onde a nossa amiga Maria manda as suas mensagens. Ainda não preparou o pequeno almoço, de certeza absoluta.
0: Pois, já, está? Já tinha enviado a sua foto. E aqui o nosso amigo Raul também enviou uma mensagem a dizer: bom dia, Joana e Beatriz.
1: Espera, para tudo. Sobrou a lasanha de carne moída de ontem?
0: Exato,
1: sobrou.
0: Isso é o que nós queremos saber. Sobrou lasanha ou não?
1: Então, há lasanha para hoje ou não?
0: Temos almoço? Será que vai chegar aqui uma marmita ao posto emissor?
1: Ups!
0: Olé.
1: Olha, põe a
0: não
1: minha
0: sei.
1: De parte
0: estou
1: e
0: só,
1: vou ela.
0: Estou só a mandar a dica, Raul, mas claro que o Raul faz o que achar melhor, não é? Sem pressão, sem pressão. Estamos a brincar consigo,
1: muito
0: Raul.
1: Muito bom.
0: Mas aqui o nosso amigo Raul mandou: bom dia, Joana e Beatriz, um bom trabalho para vocês e quem trabalha. Também aí a minha esposa faz todos os anos essa caminhada. Ah, pois é, Joana, a caminhada que acabaste de falar.
1: Ah, é?
0: Muito
1: aqui
0: bem.
1: Aqui de Funchal Machico. Pois, é a peregrinação do Senhor dos Milagres. O percurso é campo, Jardins do Campo da Barca, Machico. Saem às 8 da manhã, não é verdade? Poderão fazer as inscrições a partir de hoje. Já agora, 965-845-426, Raul.
0: Exato, Raul. A sua mulher já se pode inscrever. E olha, Raul, por que não faz com a sua mulher a caminhada? Mal não faz, não é?
1: Não, não.
0: Só faz bem.
1: E Deus abençoa.
0: Exato, exatamente. Ora, muito bem, aqui o nosso WhatsApp está ao rubro, bem como o nosso telefone. Vamos atender uma chamada, Joana?
1: Vamos.
0: Estou sim, bom dia.
1: Olá, bom dia.
2: Olá.
0: Olá,
2: olá,
0: bom dia.
2: Olá, bom dia.
1: Hélia Jardim, já preparou o seu pequeno almoço? Já arrumou a casa?
2: Sim.
1: Então, e o que é que vai fazer o resto do dia?
2: Brincar.
1: Brincar?
2: Então.
1: E o que é que se brinca? É porque eu também posso chegar aí para brincar.
2: É, a brincar.
1: Então a Hélia vai
2: em casa,
1: brincando
2: com as... sempre a brincar.
1: Falando com as suas plantas.
0: E a brincar dizem-se muitas verdades,
2: é,
0: não é, Hélia?
2: Eu ainda tenho as flores para regar.
1: Oh, aí é. Olha, sem querer. Passou. Sem querer, mas também ao fim do dia.
2: De manhã, mas esqueci-me.
1: Ao fim do dia, ali com o sunset, com o sol já alaranjado, fraquinho, dá para regar as plantinhas.
0: É isso, Hélia. Olha, um beijinho grande para si, Hélia.
2: Sim, também.
1: Hélia, quer mandar um beijinho, assim, para todos, de uma só vez?
2: Sim, beijinho para todos.
0: Muito obrigada, Hélia.
2: Tenho um dia muito feliz.
0: Igualmente para si também, Hélia.
1: Muito obrigada.
0: Para si também, beijinhos, bom início de setembro. Igualmente, obrigada.
1: O nosso bom dia ficou mais cheio.
0: Exato.
1: Também o telefonema da nossa amiga Hélia Jardim. Então o que é que está à espera? 291-20-8954, depois das 11.
0: Sim, agora depois das 11.
1: E olá imigrantes, olá França, olá Inglaterra, olá Brasil. Olá Espanha.
0: Olá mundo.
1: Olá África do Sul. Olá Brasil. Olá mundo. Então, uma mensagem. Nós estamos à espera. Uma mensagem, uma foto. 965. Olha, perdi-me do número. Tens que me ajudar.
0: 936-363-970. Manda
1: por estes mensagem. Números eu ia dar aqui o meu.
0: Ah, pois, mano, mas é melhor não.
1: Olha, acontece, são muitos números na cabeça.
0: Depois
1: mas...
0: é só o pessoal a te ligar para dar beijinhos e pedir e músicas pedidas.
1: Pois, é isso. Entretanto, daqui a pouco prepare-se porque nós vamos lançar mais um provérbio.
0: Sim.
1: Para a emissão. Mas por agora,
0: um até já. Pois é, mas olha aqui o nosso amigo Raul respondeu. Para cá sobrou lasanha para o almoço e a minha mulher... faz do campo da barca a Machico. Ah, sua mulher é uma guerreira, então.
1: Ah, é, exatamente, porque partem daí. Vai ser precisamente no dia 8 de outubro.
0: Exato.
1: Pelas 8 da manhã, é numa quinta-feira.
0: E olha, parece que ainda falta muito, mas até lá é um saltinho.
1: Claro, o tempo voa.
0: Pois é, o tempo voa, e por falar em tempo voa, já estamos quase a chegar às 11 da manhã. Fique desse lado connosco, que daqui a pouco temos mais música,
1: mais conversa.
0: Conversa, claro que sim, vocês não se vão ver livre de mim e da Joana esta manhã. Nem pensem, era o que mais faltava.
1: Nem
0: e
1: mais.
0: Para já, até já.

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0: E assim não poderia faltar Green Day com Wake Me Up When September Ends. Que melhor altura para passar esta canção do que no mês de setembro, não achas, Joana?
1: É verdade, respire fundo, relaxe, porque o mês já chegou e vamos continuar todos juntos, de forma confiante e sorridente, a aproveitar este mesmo mês de setembro.
0: Exato, é um mês de recomeços, é um mês de inovação, é um mês de dar continuidade ao mês passado, porque não é obrigatório que o mês de agosto seja um mês da desgraça e que tudo está num devaneio e que é preciso começar de novo. Não, é um mês de continuidade também.
1: Bem, sei que tratamos o mês de agosto como querido mês de agosto.
0: E às vezes como que o fim do mundo. Temos que fazer tudo à força no mês de agosto. Aproveitar. Depois parece que o mundo acaba. Mas não acaba. Setembro dá a sua natural continuidade. É um natural progresso. E assim é que se consegue uma harmonização dos 12 meses.
1: É verdade. Olha, por falares em mês de agosto, o mês de setembro, vamos... Já que estamos com a mão na massa, está na hora do Minuto
0: Curioso.
1: E o que é que trazemos? E pronto, agosto, lá está, chegou ao fim. Parece que começou ontem, não é?
0: É verdade.
1: Temos essa sensação. Foram dias de sol, de férias, de encontros, de noites mais longas e para muitos daquele merecido descanso. Mas hoje, efetivamente, começa setembro, um novo mês, uma nova página. Setembro tem esta curiosidade. Ainda traz o sabor do verão, mas já nos começa a chamar à realidade. Essa que é essa. Os dias vão ficando mais pequenos, quer queiramos ou não, vão chegar dias pequenos. Regressamos às rotinas, o trabalho, a escola, os horários, aquela sensação de que é preciso voltar a organizar a vida.
0: É verdade, a organizar por tudo em gavetas, principalmente na nossa cabeça.
1: E isso mesmo. Setembro talvez não seja apenas um regresso, talvez seja também uma oportunidade para tomar aquela decisão, para voltar a cuidar de nós e, sobretudo, para não deixar que os bons momentos de agosto fiquem apenas nas fotografias.
0: Exatamente, Joana, essa foi
1: é
0: profunda.
1: É muito importante. Por isso, neste primeiro dia de setembro, não vamos pensar apenas no fim do verão. Vamos pensar no que ainda temos pela frente.
0: Exatamente.
1: Que setembro nos traga coisas boas, bons motivos. E se agosto acabou, vamos a setembro. Pode ser que este novo mês venha com saúde, boas notícias, trabalho, amor, encontros felizes e, acima de tudo, muitos motivos para sorrirmos. Setembro, agora é contigo.
0: Exato, agora é contigo.
1: E foi
0: setembro.
1: O nosso Minuto Curioso.
0: Obrigada, Joana, pela partilha. Foi sem dúvida um momento de reflexão.
1: Estou mais relaxada, mais leve.
0: É, eu acho que esse Minuto Curioso foi bastante positivo. E é isso que nós temos que trazer para este nosso mês de setembro. É boa energia, porque o que nós pensamos acontece, não é?
1: Uhum, nem mais.
0: E eu gostava também aqui de fazer um minuto de silêncio para os nossos pais marmitas que agora levam aqueles iogurtes e aquelas maçãs que vão simplesmente passear durante o dia e que chegam a casa e o seu destino final é o caixote de lixo porque não tiveram qualquer utilidade. Isso acontece, Joana?
1: Eu tenho que ser sincera, sim.
0: Pois, aquela maçã, aquela desgraçada daquela maçã.
1: Eu já não
0: maçã.
1: Consigo nada com ela.
0: Pois, que ela vai na mochila, vai na mala e vai só zanzar de um lado para o outro.
1: Pancadinhas daqui e depois já fica com aquelas...
0: com aquelas moças.
1: E tem aquele final triste. Moles.
0: Acho que vamos desejar que essas maçãs sejam a única infelicidade deste novo início do mês de setembro. E agora...
1: Olha, boa comparação.
0: É, não é?

Sons Boniema. Naturalmente para aqueles que tiram férias em setembro. Horei, horei, it's a holiday. Pois é, começa hoje o mês de setembro. Começam hoje as vossas férias bem merecidas. Mas para aqueles que naturalmente tiram férias em agosto, já foste. E aqui está o António Variações. Quando a cabeça não tem juízo, o corpo é que paga.

as Bacará. Duas três hermanas. É uma dupla feminina oriunda de Espanha. Chamam-se Bacará. E este foi o maior êxito da carreira discográfica desta dupla. O tema gravado e editado em 1977 e intitulado Yes, Sir, I Can Boogie.

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É uma outra versão da canção Charlie, esta é dos Fever. E há pouco estava eu a rodar o Décio Gonçalves. E normalmente eu passo aqui a dos Santa Bárbara. Mas há quem goste desta versão. E não é uma má versão, até que dá gosto em ouvir. Vamos agora a outros temas.

Carmen Silva, Adeus Solidão. E este é o Charles Aznavour. She é o título.

0: O já falecido Errol Brown e os Hot Chocolate, Emma Emily. São 15:47. Este é o Eric Carmen. É mais um tema da década dos 70. Este é de 1975.
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Harry Carman. Na década dos 70 a 1975, com o tema All By Myself. E eu relembro que às 16 horas vamos ter as notícias em cadeia com a Rádio Renascença, a emissora católica portuguesa. Depois das notícias das 16, a colega Joana Ferreira faz-lhe a companhia. Aliás, ela já se encontra aqui no estúdio. Ela faz-lhe a companhia até às 17 horas. Mas até lá, vamos ao encontro do sinal horário das 16 horas com o Demis Roussos.

tema que foi diretamente para o Carlos Sardinha, com votos de que tudo lhe corra da melhor forma possível. E claro está, que tenha a continuação de uma ótima e belíssima tarde da terça-feira. Eu deixo-vos, como sempre, aquele grande, grande abraço. A promessa de voltar amanhã às 14 horas. Esperando estar lado a lado consigo até às 16. Naturalmente, se Deus assim o permitir. Caso para dizer, portem-se bem e não façam nada que o Tony Santos não faria.

0: Góis, boa tarde.
1: Olá Inês, boa tarde.
0: O que é que há de destacar agora, Anabela?
1: Ministro da Administração Interna insiste que está de consciência tranquila e recusa admitir-se. Pedro Gonçalves sai do Sporting para a Fiorentina por empréstimo com opção de compra.
0: Nesta altura Lisboa está a chegar aos 26 graus, o Porto a chegar aos 23, Faro a marcar 30, Funchal hoje a chegar aos 26, Ponta Delgada com 25 graus. Agora sim, vamos até às notícias das 4 com Anabela Góis.
1: O ministro da Administração Interna diz-se vítima de insinuações e mentiras, mas garante que não se deixa intimidar nem vai demitir-se. Durante uma cerimónia em Câmara de Lobos, Luís Neves disse que André Ventura faz acusações sem provas para destruir a sua reputação. Depois, aos jornalistas, garantiu que está disponível para responder a todas as dúvidas do Chega no Parlamento, na audição marcada para a próxima semana.
2: Desde o primeiro dia que disse e mantenho, estou disponível para qualquer escrutínio, seja onde for. Tenho orgulho no meu passado, no meu presente, nada me envergonha. E quero dizer o seguinte, no próximo dia 8, portanto dois a oito dias, da parte da tarde, terei audição regimental no Parlamento. Quero dizer ao doutor André Ventura que estou totalmente disponível para lhes responder a qualquer questão que ali seja colocada.
1: A garantia deixada por Luís Neves na Ilha da Madeira, ontem o líder do Chega disse que só hoje, depois de reunir os órgãos do partido e ouvir as explicações do ministro, decide se avança ou não com uma moção de censura ao governo. E o ministro da Educação diz que está de consciência tranquila sobre o processo de correção dos exames nacionais. Numa reação ao inquérito aberto pelo Ministério Público, Fernando Alexandre admite que o processo começou mal, mas acabou bem, com mais de 50 mil alunos no ensino superior. E a FENPROF avisa, se o ano letivo começasse hoje, havia perto de 2.700 horários por preencher. Segundo Feliciano Costa, há poucos dias do início do ano letivo, há milhares de alunos sem garantia de ter professores a todas as disciplinas.
3: Neste momento, dia 3 de setembro, temos 2.650 horários em oferta de escola, o que corresponde a 53.862 horas. Já a maior parte são horários anuais e horários completos. E isto tinha já implicação direta em milhares de alunos. Nós temos cada vez menos professores disponíveis para estes horários.
1: Ainda de acordo com a FENPROF, este mês de setembro está prevista a saída de 528 professores que passam à reforma, um aumento de 30,8% em relação ao mesmo período do ano passado. A dívida pública caiu cerca de 7,6 mil milhões de euros em julho, depois da Agência de Gestão da Tesouraria ter reembolsado uma linha de obrigações emitida em 2016. Segundo o Banco de Portugal, o endividamento das administrações públicas desceu para o valor mais baixo desde março. Esta queda surge depois do aumento da dívida pública para 93% em junho, o que levou o Primeiro-Ministro a vir a público garantir que quer fechar o ano abaixo dos 90%. Foi dado como extinto o incêndio que deflagrou esta madrugada numa fábrica de pellets de madeira no concelho de Alcácer do Sal. As chamas estiveram circunscritas a um silo com estilhas de madeira. Não há vítimas a registar. O secretário-geral da ONU volta a pedir máxima contenção no conflito no Médio Oriente e defende uma solução que garanta a livre navegação pelo Estreito de Hormuz, apelo feito na Cimeira da Organização de Cooperação de Xangai, no Quirguistão, onde António Guterres lembrou que acordos e cessar-fogos estão a ser constantemente violados e os ataques continuam. Pedro Gonçalves, Pote, como é conhecido, vai deixar o Sporting por empréstimo rumo à Fiorentina. Os Leões recebem 2 milhões e meio de euros, aos quais podem somar mais 22 milhões e meio relativos à opção de compra, que se tornará obrigatória mediante o cumprimento de objetivos. E o novo rei da Noruega, Haakon VIII, prestou hoje juramento no Parlamento Nacional, mas Inês, ao contrário do que estava previsto, a rainha não esteve presente devido a problemas de saúde. Como se sabe, Matt Merritt foi sujeito a um transplante de pulmão e tem tido complicações. No entanto, o rei não esteve sozinho. A princesa herdeira, Ingrid Alexandra, também prestou juramento à Constituição por escrito, perante o Storting. Numa cerimónia, contou ainda com a rainha Sónia e o filho mais novo dos reis. Haakon VIII adotou como lema, tudo pela Noruega.
0: Muito bem, que cerimónia que acreditamos que tenha sido muito bonita, não é, Anabela?
1: Foi, certamente.
0: Claro. Obrigada e até já.
1: Até já.

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Pois é, e assim vamos continuar neste primeiro dia de setembro. Lá está, o bom tempo impera, broa de mel, passear contigo, pelo menos no Funchal. O bom tempo está aí, 20, 28 graus. É a temperatura máxima para o dia de hoje. Fica o nosso olá especial para si que nos ouve em casa, no seu trabalho, no seu automóvel, aqui na ilha ou do outro lado do mar. Olá, mundo!

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1: E lá vamos continuar agora com Zimbro Apita, o comboio. Uma ótima terça-feira.

0: tem um smartphone e, portanto, nem recebe essa informação de forma automática e mesmo o seu telemóvel utiliza de uma forma muito limitada e sem, que, sem lhe dar o uso que muitos cidadãos dão, nós também temos de chegar a estas pessoas. E, portanto, chegar a estas pessoas, muitas vezes, é diversificar os canais de comunicação e envolver outros atores. E eu direi que as juntas de freguesia aqui têm um papel preponderante. Porque conhecem bem os seus fregueses, conhecem bem a comunidade que defendem e que, no fundo, estão próximos e muitas vezes vão além daquilo que é um simples aviso à população num documento que emitimos e achamos que o nosso trabalho está feito. E, portanto, temos vindo a envolver muito não só as juntas de freguesia, mas as coletividades, as casas de povo têm aqui um papel fundamental para tentar trabalhar esta última milha. Não só na forma como comunicamos, porque muitas vezes estamos a comunicar com muita informação científica, técnica, que não interessa para nada, e temos que mastigar mais esta mensagem e adequá-la àquilo que nós queremos, que é comportamentos na população que possam evitar a ocorrência de acidentes ou que possam atenuar aquilo que são os efeitos de determinado evento ou fenómeno.
1: Essa última milha que refere, e vou pegar no termo porque ele é muito bom, também ajuda-nos a salvar vidas nesta articulação. A tecnologia e a inovação aí também podem ser um aliado de peso.
0: Podem. De facto, esta questão dos SMS é um passo que vamos dar muito em breve. Portanto, aquilo que nos faltava, que era o quadro legal, está resolvido. Muitas vezes é aquilo que mais importa, porque caso contrário não conseguimos evoluir. E portanto, neste momento já estamos em plena, não digo negociação, mas articulação com as operadoras das redes telemóvel, digamos assim, as redes móveis, para que possamos estabelecer os quadros de cooperação e utilizar este mecanismo. Isto é fácil porque utiliza a tecnologia SMS. Utilizando a tecnologia SMS, não preciso ter um smartphone, posso ter um telemóvel de qualquer geração e recebo a mensagem, mesmo que não tenha subscrito o serviço, e portanto isso vai ajudar. Mas, por outro lado, temos que evoluir tecnologicamente para outras soluções. E hoje existe uma solução noutros pontos do mundo, que se chama Cell Broadcast. Vai muito além daquilo que é a utilização da mensagem, uma vez que estamos a utilizar outras tecnologias que chegam a qualquer equipamento, recurso tecnológico, com acesso, por exemplo, a satélite. E isto vai nos permitir, efetivamente, chegar a muito mais pessoas, mesmo que não tenham rede de telemóvel, podemos emitir avisos de ação, até porque as redes é das primeiras coisas a ficar comprometido perante um acidente grave ou uma catástrofe, ou sobretudo uma catástrofe com fenómenos que possam comprometer as redes, e aí podemos complementar estes sistemas. Portanto, o que nós precisamos é de complementar todos os sistemas, tudo o que tiver à nossa disposição. Onde é que temos outro aliado? E que vamos agora, neste momento, iniciar um trabalho com as rádios locais, quer para situações de aviso preventivo, mas, sobretudo, perante uma emergência, as rádios têm um papel fundamental.
1: Certo.
0: Até porque tudo o que estamos a divulgar em termos de informação, até para a constituição do kit individual, tem como recomendação aquilo que é a inclusão de um rádio, a pilhas ou a dínamo, e que possa, de facto, ser um recurso ou um canal de informação para as pessoas para obterem informação credível, útil, perante uma situação de exceção.
1: Muito bem. E que mensagem final gostaria de deixar à população sobre esta responsabilidade partilhada e adotarmos cada vez mais uma cultura de prevenção?
0: Estamos em setembro. Estamos a chegar àquilo que é o início do novo ano hidrológico. Agora é tempo não para pensar na prevenção dos incêndios rurais, porque esse devia ter acontecido no início do ano e até entrarmos neste período mais crítico, é começar a pensar nas primeiras chuvas. As primeiras chuvas trazem-nos sempre desafios. Temos, de facto, sistemas de drenagem das águas pluviais entupidos. Temos pequenos gestos que podemos desenvolver que podem evitar ocorrências ou até a simultaneidade de ocorrências que depois geram situações de emergência mais complexas. Portanto, direi, agora é momento para nos prepararmos para aquilo que é a entrada do novo ano hidrológico e prepararmos e prevenirmos aquilo que são as ocorrências expectáveis quando vêm as primeiras chuvas.
1: Muito bem, e é com esta mesma mensagem que chegamos ao fim deste primeiro capítulo, com a convicção de que preparar é sempre a forma mais inteligente de proteger. Agradeço uma vez mais a presença do Richard Marques, bem como de todos aqueles que nos acompanham. Nesta nova temporada do Energia de Mudança, vamos despedir-nos ao som de Michael Jackson, do Hurt Song, uma música que nos lembra, de forma inteligente, de que a defesa da casa comum começa sempre pela

consciência e pela ação. 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Até ao próximo capítulo, se Deus quiser.

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1: Temos mais uma grande discussão à volta da segurança social e, como sempre, as coisas ficam mais confusas do que estavam. Nem sequer se consegue chegar a um acordo, afinal, qual é o saldo, qual é o déficit que encontramos nesse serviço. Penso que há muita gente interessada em que isso não aconteça. De facto, o sistema está dividido em dois e ainda por cima mudam as regras e, portanto, tudo isto leva a confusões. No entanto, a questão deve ser simples. É simplesmente uma conta aritmética e sobre isso, por muita retórica que se use, os resultados têm que ser evidentes. De facto, a situação não parece ser boa. Agora, o que está por detrás desta confusão e desta dificuldade em conseguir um debate sereno sobre um tema tão importante é precisamente porque estamos a falar de algo que é muito poderoso. Os pensionistas são muitos e votam todos, e por isso trata-se de uma corporação que tem um grande poder eleitoral. Os partidos todos, os vários interesses, querem capturá-los a seu favor e querem seduzi-los para conseguirem, através dele, ter a vitória eleitoral e ter benefícios. Isto tem levado ultimamente a muitos erros na própria gestão da Segurança Social. Pretendendo ser amigos dos pensionistas, de facto estão a comprometer o equilíbrio. Por exemplo, baixar a idade da reforma é uma loucura criminosa. Não faz sentido nenhum. Nós estamos com cada vez a viver mais tempo, as condições de vida são cada vez melhores. Qual é a lógica de fazer as pessoas reformar mais cedo? É simplesmente demagogia, não tem nenhum valor. Assim como os bónus que os governos sucessivamente vão dando aos pensionistas não foram descontados antes e, portanto, evidentemente que vão ser roubados a outros lados da economia, vão ser tirados a outros lados da economia. E isso não é aceitável porque depois, evidentemente, não permite que o sistema seja sustentável. Por isso, o que isto é preciso é dizer que o sistema de segurança social é muito importante, devia ser analisado com serenidade, devia ser analisado com rigor, há muitos estudos de boa qualidade feitos sobre eles. Agora, por outro lado, é preciso dizer o seguinte, por muito disparate que se faça, não estão em perigo as pensões por uma razão simples. Os eleitores, os pensionistas são muitos e votam sempre. Os políticos vão dar a volta para onde for preciso para que as pensões existam. Outras partes da economia vão sofrer, mas não as pensões.
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0: Ministério Público abre inquérito ao caso dos exames nacionais do secundário. Ministro da Administração Interna preside a cerimónia dos 148 anos do Comando Regional da PSP na Madeira. O discurso dedicou à sua defesa e a atacar os seus adversários. E à quarta jornada, o Nacional está sem treinador, rescindiu com João Gião. O presidente do clube já procura novo técnico. O Ministério Público abriu um inquérito na sequência de uma queixa apresentada pela Federação Nacional dos Professores relacionada com o processo de classificação eletrónica dos exames nacionais do ensino secundário. Em resposta enviada à Lusa, a Procuradoria-Geral da República indicou que a queixa da FENPROF deu origem a um inquérito, o qual corre termos no Departamento de Investigação e Ação Penal Regional de Lisboa. A queixa em questão foi entregue em julho, tendo um dos secretários-gerais da FENPROF, Francisco Gonçalves, explicado que os relatos de folhas desaparecidas em vários exames são a base daquilo que poderá ser o principal ilícito. Esta situação, acrescenta, resultou em ordens escritas no sentido de os professores classificarem itens cujas respostas não estavam completas, o que pode configurar um ilícito também por ser uma ordem externa, explicou Francisco Gonçalves. Pela primeira vez este ano, os exames nacionais do ensino secundário foram corrigidos em formato digital, mas o processo registou falhas técnicas desde o início, obrigando o Ministério a adiar os prazos inicialmente previstos. Ao longo de várias semanas, os professores relataram atrasos na disponibilização das provas, erros na digitalização das respostas e dificuldades na plataforma de classificação. Luís Neves garante que conhece as pessoas que o atacaram, que está atento e que na altura certa vai agir para que assumam a responsabilidade e as consequências das ações praticadas. Foram avisos deixados pelo Ministro da Administração Interna em declarações aos jornalistas na Madeira, depois da cerimónia de celebração dos 148 anos do Comando Regional da PSP.
1: Eu conheço essas pessoas e haverá um tempo próprio para tudo. Como devem calcular, há sempre atos e depois há uma consequência e naturalmente eu estou atento a tudo aquilo que está a passar.
0: O ministro Luís Neves anunciou que já daqui a uma semana vai à Assembleia da República para uma audição parlamentar. Uma ocasião em que, garante, dará todas as respostas a André Ventura, que o tem atacado, que tem pedido a sua demissão e ameaça agora com uma moção de censura ao governo de Luís Montenegro.
1: No próximo dia 8, portanto dois ou oito dias, da parte da tarde, terei a audição regimental no Parlamento. Quer dizer, o doutor André Ventura, que estou totalmente disponível para lhes responder a qualquer questão que ali seja colocada.
0: Antes destas declarações aos jornalistas, o ministro da Administração Interna aproveitou o discurso da cerimónia de mais um aniversário do Comando Regional da PSP na Madeira para se defender das acusações que considera populistas que lhe têm feito e apontou o dedo ao líder do Chega.
1: Não aceito que André Ventura transforme aquilo que assumi naquilo que nunca fiz. Há quem decrete que perdi a autoridade, que estou diminuído ou que já não tenho condições para exercer funções. A sério de que estão a pensar isso, estão enganados.
0: O ministro escolheu o contra-ataque para demonstrar a convicção de quem considera que é um adversário que escolhe as armas erradas.
1: Sem provas não há acusação, há difamação. Vermos exemplos. Há quem condena adversários sem provas. Esta é a diferença entre o Estado de Direito e a política da suspeita permanente, da criação de um caos que dá jeito. Lança-se uma acusação grave, sabendo que ela será repetida dia após dia, durante dias, mesmo que nunca venha a ser demonstrada, porque nunca será, porque não existe. E quando essa acusação perde força, lança-se uma outra, sempre com oportuno pretexto de grandes investigações jornalísticas, sustentadas na inveja e na falsidade daqueles que eu próprio afastei. Transforma-se práticas comuns, legais, validadas judicialmente, em crimes.
0: Luís Neves garante que não teme nenhuma destas táticas e que não vai abandonar o combate que aceitou como ministro da Administração Interna.
1: A mim não me intimidam. Jamais me intimidarão. Escolheram, por isso, repito, esta única forma. Daqui digo, com absoluta serenidade e total firmeza, nada disto me intimida ou condiciona. Nada disto me impedirá de governar. Nada me vai afastar daquilo que me levou a aceitar este cargo. Apoiar os polícias, sempre os polícias, apoiar os bombeiros e todos os agentes de proteção civil. Combater a guerra civil que temos nas estradas, com mortes e feridos e tristeza familiar. Fortalecer as instituições e proteger as populações. Tenho hoje uma motivação adicional para continuar neste governo. Desenganem-se aqueles que pensavam o contrário.
0: Neste discurso oficial da cerimónia dos 148 anos de existência do Comando Regional da PSP na Madeira, e além destes ataques, o ministro da Administração Interna aproveitou também para lançar uma tese em sua própria defesa.
1: Ando com um carro de um traficante de droga que a PJ deteve e a Justiça condenou, ainda não transitado em julgado, a 20 anos de cadeia. Crime. Conduzo o carro e ando sem seguranças. Crime. Queres dizer que esta legislação reporta a 2007. Enquanto diretor da Polícia Judiciária, deve ter declarado operacionalmente, feita a afetação ao serviço do Estado, de mais de 800 viaturas e outros bens. Parece que alguém, agora, está do lado de quem cometeu crimes.
0: O ministro Luís Neves explicou melhor o que defende em relação à utilização de bens apreendidos.
1: Eu defendo que os bens do crime, sempre que a lei o permitam, como é o caso, devem ser colocados em primeiro lugar ao serviço de quem combate o crime e que trabalha na esfera da justiça e da segurança interna. É assim desde 2007. Há quem veja nisso um escândalo, por pura ignorância ou apenas má fé. Eu vejo polícias mais preparados, recursos públicos poupados e o produto do crime devolvido ao serviço da sociedade.
0: O ministro da Administração Interna encorajou mesmo todas as instituições de polícia a seguirem este procedimento, ao invés de deixarem que esses bens apreendidos se degradem.
1: Tive a coragem de quebrar esse status quo e não me recordo, além de outros equipamentos que estão ao serviço do Estado, não têm que estar armazenados e a serem depreciados, e incentivo a GNR e a PSP a prosseguir esse caminho que o estão a fazer, porque não é ao fim de 7, 8, 9, 10 anos que vamos aproveitar o património de facto de quem cometeu crimes. Eu, estamos numa cerimónia pública, tive a coragem de quebrar definitivamente com este status quo e não tenho qualquer receio. A lei vem de 2007. Não me recordo de decisões que tomei e que tenham sido revogadas por quem as pode revogar, que são as autoridades judiciárias, são os nossos juízes e a nossa magistratura do Ministério Público, que pode alterar esta decisão.
0: O ministro Luís Neves não falou sobre a Polícia da Madeira nos 148 anos do Comando Regional da PSP. O Presidente da República promulgou o decreto da Assembleia da República sobre a concessão de asilo, detenção e retorno de estrangeiros após o Tribunal Constitucional ter decidido pela sua não inconstitucionalidade. Na nota, António José Seguro refere que requereu a fiscalização preventiva da constitucionalidade de algumas normas deste decreto, designadamente por ter fundadas dúvidas se estava acautelado o superior interesse da criança e garantida a proporcionalidade da duração da privação da liberdade de cidadãos estrangeiros que não praticaram qualquer crime por decisão administrativa. As dúvidas manifestadas pelo Presidente da República tiveram de haver com medidas como a expulsão de crianças nascidas em Portugal, a possibilidade de separação de pais e filhos ou de expulsão de refugiados merecedores de proteção internacional. O chefe de Estado refere que, após o Tribunal Constitucional ter decidido pela não inconstitucionalidade do diploma, decidiu então promulgar a lei. Em julho de 2026, o alojamento turístico na região registou um crescimento de 2,2%, contabilizou a entrada de cerca de 250 mil hóspedes, o equivalente a mais de 1,3 milhões de dormidas, segundo a Direção Regional de Estatística. A estadia média no conjunto do alojamento turístico fixou-se em 4,8 noites. O principal mercado emissor foi o de Portugal, seguido da Alemanha e do Reino Unido. No período em referência, os proveitos totais situaram-se na ordem dos 102 milhões de euros dos quais 74 milhões foram provenientes dos proveitos de aposento. Noutro período, que vai de janeiro a julho deste ano, a Madeira registrou a entrada de 1,48 milhões de hóspedes, gerando cerca de 7 milhões e meio de dormidas. Neste meio tempo, as receitas ultrapassaram os 534 milhões de euros, sendo que cerca de 383 milhões resultaram diretamente da faturação dos alojamentos. João Gião deixa o comando técnico do Nacional. A notícia foi avançada primeiro pelo jornal Record e confirmada à RTP pelo presidente do clube. Rui Alves já está à procura de novo treinador. João Gião é despedido à quarta jornada da Primeira Liga. Sumou um empate, uma vitória e duas derrotas. No próximo sábado, o Nacional tem uma deslocação difícil ao estádio de Alvalade para defrontar o Sporting. E é ainda de desporto que falamos. A Madeira tem mais uma campeã do mundo. A madeirense Rosalina Santos, natural da Serra d'Água e que atualmente representa o Sporting, integrou a equipa portuguesa que conquistou o ouro na estafeta de 4 por 100 metros nos Jogos do Mediterrâneo, que decorrem em Taranto, na Itália. Além da madeirense, correram Catarina Lourenço, Beatriz Castelhano e Arialis Martínez, que terminaram a prova em 43 segundos e 57 décimas à frente da Grécia e da Turquia.

Agora as previsões do estado do tempo para quarta-feira. Céu em geral pouco nublado, apresentando-se muito nublado na vertente norte e nas terras altas da Ilha da Madeira. Possibilidade de ocorrência de precipitação fraca na vertente norte e nas terras altas. O vento deve superar fraco a moderado de nordeste, superando por vezes forte até 40 km por hora nos extremos leste e oeste da Ilha da Madeira e nas terras altas, em especial até ao meio da tarde. Quanto às temperaturas, no Funchal a máxima prevista é de 28 graus. No Porto Santo, os termómetros devem subir até aos 27 graus Celsius.

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1: No Evangelho de hoje, Jesus entra na sinagoga e começa a ensinar. As pessoas ficam admiradas porque ele fala com autoridade. Mas a autoridade de Jesus não é a autoridade de quem domina ou impõe medo. É a autoridade de quem liberta, cura e devolve.

devolve a dignidade. Um homem atormentado por um espírito impuro encontra-se com Jesus e grita, e Jesus ordena-lhe: cala-te e sai desse homem. E aquele homem fica livre. O Evangelho recorda-nos que Cristo continua a querer libertar-nos de tudo aquilo que nos prende. O medo, o pecado, o ressentimento, a angústia e tudo o que nos impede de viver em verdadeira liberdade. Talvez também nós carregamos no coração alguma prisão que ninguém conhece. Hoje, coloquemos tudo diante de Jesus e digamos com confiança: Senhor, liberta-me e dá-me a tua paz.

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1: Em nome do Pai, do Filho e do Espírito Santo. Amém. Amém. Estamos reunidos no amor de Jesus. Pois a oração consiste em levar a alma a Deus ou impedir a Deus bens conformes à sua vontade. Ela é sempre um dom de Deus que vem ao encontro do homem. A oração cristã é a relação pessoal e viva dos filhos de Deus com o Pai infinitamente bom, com o seu Filho Jesus Cristo e com o Espírito Santo que habita no coração daqueles. Rezemos com Maria, nossa Mãe, elevando o nosso coração até Deus.

0: Quinto mistério. Jesus é crucificado e morre na cruz. Às 3 da tarde, Jesus exclamou em alta voz: Eloi, Eloi, lema sabachthani, que quer dizer: meu Deus, por que me abandonaste? Ao ouvi-lo, alguns dos que estavam ali disseram: está a chamar por Elias. Um deles correu a embeber uma esponja em vinagre, pô-la numa cana e deu-lhe a beber, dizendo: esperemos a ver se Elias vem tirá-lo dali. Mas Jesus, com um grito forte, expirou. O centurião, que estava em frente dele, ao vê-lo expirar, daquela maneira disse: verdadeiramente, este homem era filho de Deus. Pai nosso, que estás nos céus, santificado seja o vosso nome, venha a nós o vosso reino, seja feita a vossa vontade, assim na terra como no céu.
1: O pão nosso cada dia nos dai hoje, perdoai-nos as nossas ofensas, assim como nós perdoamos a quem nos tem ofendido. E não nos deixeis cair em tentação, mas livrai-nos do mal. Amém.
0: Ave Maria, cheia de graça, o Senhor é convosco. Bendita sois vós entre as mulheres, e bendito é o fruto do vosso ventre, Jesus.
1: Santa Maria, Mãe de Deus, rogai por nós pecadores, agora e na hora da nossa morte. Amém.
0: Ave Maria, cheia de graça, o Senhor é convosco. Bendita sois vós entre as mulheres, e bendito é o fruto do vosso ventre, Jesus.
1: Santa Maria, Mãe de Deus, rogai por nós pecadores, agora e na hora da nossa morte. Amém.
0: Ave Maria, cheia de graça, o Senhor é convosco. Bendita sois vós entre as mulheres, e bendito é o fruto do vosso ventre, Jesus.
1: Santa Maria, Mãe de Deus, rogai por nós pecadores, agora e na hora da nossa morte. Amém.
0: Ave Maria, cheia de graça, o Senhor é convosco. Bendita sois vós entre as mulheres, e bendito é o fruto do vosso ventre, Jesus.
1: Santa Maria, Mãe de Deus, rogai por nós pecadores, agora e na hora da nossa morte. Amém.
0: Ave Maria, cheia de graça, o Senhor é convosco. Bendita sois vós entre as mulheres, e bendito é o fruto do vosso ventre, Jesus.
1: Santa Maria, Mãe de Deus, rogai por nós pecadores, agora e na hora da nossa morte. Amém.
0: Ave Maria, cheia de graça, o Senhor é convosco. Bendita sois vós entre as mulheres, e bendito é o fruto do vosso ventre, Jesus.
1: Santa Maria, Mãe de Deus, rogai por nós pecadores, agora e na hora da nossa morte. Amém.
0: Ave Maria, cheia de graça, o Senhor é convosco. Bendita sois vós entre as mulheres, e bendito é o fruto do vosso ventre, Jesus.
1: Santa Maria, Mãe de Deus, rogai por nós pecadores, agora e na hora da nossa morte. Amém.
0: Ave Maria, cheia de graça, o Senhor é convosco. Bendita sois vós entre as mulheres, e bendito é o fruto do vosso ventre, Jesus.
1: Santa Maria, Mãe de Deus, rogai por nós pecadores, agora e na hora da nossa morte. Amém.
0: Ave Maria, cheia de graça, o Senhor é convosco. Bendita sois vós entre as mulheres, e bendito é o fruto do vosso ventre, Jesus.
1: Santa Maria, Mãe de Deus, rogai por nós pecadores, agora e na hora da nossa morte. Amém.
0: Ave Maria, cheia de graça, o Senhor é convosco. Bendita sois vós entre as mulheres, e bendito é o fruto do vosso ventre, Jesus.
1: Santa Maria, Mãe de Deus, rogai por nós pecadores, agora e na hora da nossa morte. Amém.
0: Glória ao Pai, ao Filho e ao Espírito Santo.
1: Como era no princípio, agora e sempre. Amém.
0: Ó Maria concebida sem pecado,
1: rogai por nós que recorremos a vós.
0: Ó meu Jesus, perdoai-nos e livrai-nos do fogo do inferno.
1: Levai as almas todas para o céu, principalmente as que mais precisarem.
0: Nestas 3 Ave-Marias, vamos rezar pelas intenções da Igreja, pelas intenções do Santo Padre. Rezemos também pelas intenções do nosso Bispo Diocesano, Dom Nuno. Ave Maria, cheia de graça, o Senhor é convosco. Bendita sois vós entre as mulheres, e bendito é o fruto do vosso ventre, Jesus.
1: Santa Maria, Mãe de Deus, rogai por nós pecadores, agora e na hora da nossa morte. Amém.
0: Ave Maria, cheia de graça, o Senhor é convosco. Bendita sois vós entre as mulheres, e bendito é o fruto do vosso ventre, Jesus.
1: Santa Maria, Mãe de Deus, rogai por nós pecadores, agora e na hora da nossa morte. Amém.
0: Ave Maria, cheia de graça, o Senhor é convosco. Bendita sois vós entre as mulheres, e bendito é o fruto do vosso ventre, Jesus.
1: Santa Maria, Mãe de Deus, rogai por nós pecadores, agora e na hora da nossa morte. Amém.
0: Salve, Rainha, Mãe de Misericórdia, vida, doçura, esperança nossa e salve. A vós, bradamos, degredados, filhos de Eva, a vós, suspirando, gemendo e chorando neste vale de lágrimas. Eia, pois, advogada nossa, esses vossos olhos misericordiosos a nós volvei. E depois desses termos nos mostrai, Jesus, bendito fruto do vosso ventre, ó clemente, ó piedosa, ó doce Virgem Maria, rogai por nós, Santa Mãe de Deus, para que sejamos dignos das promessas de Cristo. Amém. O Senhor esteja convosco. Ele está no meio de nós. Abençoe-vos Deus Todo-Poderoso, Pai, Filho e Espírito Santo. Amém. Ide em paz e o Senhor vos acompanhe.
1: Graças a Deus.

Sabia que nos primeiros 6 meses deste ano, dos principais mercados turísticos que mais cresceu foi o mercado nacional, com um aumento de 13%? Apenas o mercado alemão gerou mais dormidas no alojamento turístico regional do que o português. São números como este que a Direção Regional de Estatística da Madeira compila para si. Uma informação da Secretaria Regional das Finanças.

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0: Senhores ouvintes, muito boa tarde. Sejam muito bem-vindos à antena do PEF e ao programa Os Maravilhas, um ponto de encontro semanal para todos os que gostam do marítimo. Gostaríamos de lembrar que este programa assenta em três pilares fundamentais. Promover a união e o apoio ao clube de todos os maritimistas, manter o máximo respeito, mas também total independência dos órgãos sociais do clube, respeitar a liberdade de opinião de todos os intervenientes, na certeza de que a mesma só os próprios responsabiliza. Assumindo essa responsabilidade, devo reconhecer que na vida como no desporto todos cometemos erros e há que saber aceitá-los sempre que os não consigamos evitar. Mas coisa diferente é a aceitação de erros evitáveis quando quem decide dispõe de meios tecnológicos para os corrigir e muito simplesmente prescinde de os utilizar. Uma tomada de decisão importante, com um impacto relevante para terceiros, sem antes esgotar as possibilidades de um melhor escrutínio, é uma falta de respeito pelos demais intervenientes e aumenta exponencialmente o risco de se cometer um erro grave. Indicia também alguma prepotência e pode legitimar suspeições que não são desejáveis sobre as verdadeiras razões que conduziram a essa decisão. São estes erros que tenho muita dificuldade em tolerar. O que todos podemos ver durante a transmissão televisiva do Arouca Marítimo foi uma falta grosseira por carga praticada com o ombro e o braço nas costas do nosso atleta Paulo Henrique. Perigosa por o ter atingido na zona da coluna vertebral e, pelo facto de ter sido dentro da área, devia ter sido punida com um pontapé de penalti e o respectivo cartão amarelo. O jogo não foi logo retomado, esteve algum tempo interrompido para assistência ao jogador do Marítimo, que, diga-se, pareceu bastante debilitado, e pergunta-se, não houve tempo para que o VAR ou o Arte revissem o lance e tomassem uma melhor decisão? A realização da transmissão do jogo não teve tempo para disponibilizar mais repetições que a dúvida justificava? Porque não o fez. Para piorar o impacto desta decisão, depois de recuperada a vítima, o Paulo Henrique, foi obrigado a ficar um minuto fora de campo e o infrator, o homem que fez a falta, e o seu clube, acabaram por beneficiar dessa ausência e, naturalmente, da confusão que se gera a reentrada em campo para marcar o golo que daria na altura o 2-1 para o Arouca. Noutro lance da mesma partida, as imagens mostram num cruzamento para a área a camisola do Boaqui a ser puxada. É um ligeiro puxão, mas é um puxão. E outro jogador, neste caso o Sami Bamba, a ser empurrado com o jogador do Arouca a colocar as duas mãos nas suas costas. Pergunta-se, a reclamação dos jogadores do Marítimo e todo o aparato gerado dentro da área não justificariam uma revisão do VAR e uma leitura mais atenta destes factos? Termino dizendo que não contem com este programa para branquear erros desportivos que envolvam o nosso clube e que consideremos graves. O que podem esperar de nós, pelo contrário, será sempre a sua denúncia. Hoje, comigo, com o Manuel José Pita e com o Nuno Figueira na técnica, está o Dr. Bruno Melim e o nosso antigo atleta Humberto Câmara. Muito obrigado pelas vossas presenças, meus caros. Como habitualmente, vou pedir-vos para marcarem um livre direto.
1: Livre direto.

0: nasceu.
1: Humberto, vamos então a esse livro.
2: Muito boa tarde aos ouvintes e cá aos presentes. O livro em direito que eu posso falar é uma situação que em termos disciplinares, que é o seguinte. Um jogador marítimo, vamos à quarta jornada, já até o terceiro amarelo. Esse pode cometer, em termos de futuro, algum risco para um jogo importante. Um jogador daqueles não pode ter a quatro jogos do combinado, três amarelos. E pode ser um... Por exemplo,
1: já sabe a falar qual, do?
2: O Gozo já foi...
1: Alguns, coisas, calhar, ele conseguiria
2: evitar. Não, esse são coisas que não diz respeito a ele. Não pode trocar... Troca de palavra, mesmo que tenha razão com o árbitro, já aconteceu aqui no último jogo e agora, é três amarelos. Para mim, o livro é vá para os três amarelos desse jogador à quarta jornada.
1: Muito bem, o Humberto que esteve lá dentro sabe bem a importância desse controle que é necessário e, de facto, parece-me que alguns desses, pelo menos um ou dois, terão sido enfim, desnecessários, não é? Porque às vezes um jogador é obrigado a cometer uma infração no jogo para evitar males maiores e aí aceita-se o amarelo. Há outros casos, nomeadamente
2: por protesto. Até que neste lance do quarto amarelo que levou, ele tem toda a razão, mas não...
1: Sim, não pode ser ele.
2: Não pode ser ele. Tem o campeonato de equipa para falar com o árbitro, é o único que tem autorização para falar com o árbitro e... Olha,
1: tem que haver algum maior controle nessa
2: controle,
1: nessa
2: porque pode chegar a um jogo decisivo e eles já não podem jogar.
1: Sim, está sempre a somar.
2: E é um jogador que faz a diferença no Marítimo.
1: Claro, para mim, claro que sim.
2: Um jogador com muita qualidade, muita classe e nota-se a diferença quando ele joga.
1: Tem que haver um maior controle. Bruno, venha daí esse livro.
3: Boa tarde a todos. No livro direto, eu não. Este livro foi muito bem marcado, diria que foi ao ângulo aqui do Humberto, mas eu vi numa outra perspectiva, que era a questão de, à quarta jornada, apesar de alguns erros, e penso que vamos falar disso neste programa, o Marítimo estar com 7 pontos, muito acima daqueles que se previam ser os rivais diretos, mas mais do que isso, também a capacidade de organização que a equipa tem tido. Há momentos de maior fulgor e as entradas em jogo, e coro que isso viu-se, mas também há alguma quebra ali sempre à volta dos 30 minutos que penso que são questões que devem ser pensadas agora pela equipa do Mitchell, e a equipa ainda se está a formar, ainda estamos com o mercado aberto, perceber essas circunstâncias do fulgor da equipa que tende a ter sempre uma quebra ali por volta dos 30, 35 minutos.
1: Há uma coisa, pois, este não é o vosso livro direto e também bem marcado e oportuno, como seria de esperar. A mim preocupa-me, e por isto pode ser já um tema de reflexão, nós estamos com uma quantidade de jogadores lesionados considerável. Isso é algo que me deixa preocupado, porque nós temos, creio que, o Santiago, temos o Domingues, que ainda praticamente não jogou, temos o Tomás... Com alguma dificuldade também. Agora temos o Simo. Acho que são 5 neste momento. Juntando depois à questão das ausências por acumulação de cartões amarelos e outras coisas, é preocupante.
3: Eu acho que a questão do Simo não foi assim tão grave. Foi mais uma questão física e muscular. Penso que estará apto ao próximo jogo. Foi uma questão de cautela, o que não quer dizer que não fosse um jogador importante. E eu acho que há lá um lance que, se o Simo estivesse dentro de campo, o Marítimo tinha feito 2-0 ainda na primeira parte. Mas o Simo, sem dúvida que sim. O Máximo lesionou-se na pré-época, já voltou a jogar. Máximo Domingues voltou a jogar aqui em casa com o Académico de Viseu e agora não foi a opção, e sim, mas há alguns jogadores que estão a fazer recuperação. O Ielo Santiago, a indicação que tem, posso estar enganado, veio com a pré-época feita do Verona, portanto não sei se é uma questão de opção técnica. É aquilo que me parece na questão do Marítimo. Fala-se algumas vezes dessas condições físicas, falou-se a semana passada da questão do Tomás Tavares. Aprende-se muito com também a rotina e a intensidade, parece-me, que o Mitchell está a exigir a equipa. E bem, o Marítimo tem tido essa organização, tem tido esse querer. O Marítimo disputa com muita... E a imagem do Marítimo, as segundas bolas, é rápido na recepção, e eu não sei se essa preparação não advém, ou esses cuidados médicos também não advém, do nível de exigência que o Mitchell e bem quer implementar na equipa, na virtude daquilo que é o nosso objetivo. Agora, espero que essa seja uma circunstância ultrapassável. O campeonato para daqui a 3 semanas, por 15 dias, e era bom
1: para recuperar,
3: se não todos, a esmagadora maioria. Penso que o único que e à partida não, poderá não estar em condições, é o Ogbeita, o lateral esquerdo.
1: Mas isso acho que está já em fase adiantada de recuperação, segundo li. Agora também não deixa de ser surpreendente o facto do Marítimo, para essa posição, acaba por ter três jogadores. Temos o Paulo Henrique, que é um jogador regular e que já todos conhecemos e que tanto tem ajudado o Marítimo. Fomos contratar agora o Varela, não é?
3: Muito Varela.
1: E eu até pensei que a situação do Ogbeita pudesse ser levá-lo a mais algum tempo de inatividade, mas pelo que li, ele estará próximo do regresso.
3: Pois, e são questões mais técnicas do departamento médico, eu confesso desconhecer, mas o Nito Varela tem também uma produção diferente. O Nito Varela é um jogador que faz todo o setor, e portanto penso que poderá ser aqui uma solução para, na questão dos extremos, se eventualmente ao longo da época tivermos alguma lesão ou alguma circunstância maior, nomeadamente no mercado de janeiro, possa também já estar enquadrado. Não estou a dizer que vai sair ou que não vai sair, mas se acontecer, há mais uma solução.
1: Estranhei só o facto para aquela posição termos três jogadores, porque a equipa está toda pensada, acho eu, com dois jogadores para cada posição. Talvez os centrais, com a saída do Noah, tenhamos ficado deficitários, não sei. Acho que temos três, não é? Mas pronto, vamos ver. Vamos ver. Muito bem. Vamos agora passar a olhar para os resultados da jornada com o Manuel José Pita. Manuel José Pita, como é que foi?
0: Jornada número 4, com o Rio Ave a ser copiosamente derrotado frente ao Sporting, 4-0, Alverca 1, Santa Clara 1, Arouca 2, Marítimo 1, Académico de Viseu 0, Porto 3, Nacional 2, Estrada Amadora 3, Casa Pia 0, Moreirense 1, Famalicão e Gil Vicente empataram a 0, Braga venceu o Vitória por 1-0 e o Benfica derrotou o Estoril Praia por 2-1.
1: Classificação, como é que ficou?
0: O Porto lidera com 12 pontos, seguido do Sporting com 10, Arouca é o terceiro, 9, Santa Clara, quarto com 8. Com 7 pontos, encaixámos-nos nesta tabela, conjuntamente com o Benfica, Gil Vicente, e nomeadamente na 7ª posição. Lá no fundo da tabela, Alverca com 2 pontos, é o 16º, o Estoril com 1, 17º, Lanterna Vermelha, Casa Pia, ainda não pontuou.
1: Muito bem. Olha, vamos falar da próxima jornada depois do relatório de jogo, mas para já, diz-me uma coisa, como é que ficaram os melhores marcadores? Como é que está a tabela? Nós temos aí...
0: Pavlov disse ontem com mais um golo.
1: Sim, tem 5.
0: Exato. O Paciência do Santa Clara com 4 e o Soares do Sporting com 3.
1: Eu também chamava a atenção, nas assistências continua o Eugénio Catam, não é?
0: Exatamente, com 3. O Joará com 3 do Arouca e o Ioannidis com 2 do Sporting.
1: Muito bem. E nos guarda-redes aparece o nosso Pastor.
0: Terceiro. Está na medalha de bronze com 17. E, inclusive, está em segundo execo com o Vandergoo do Rio Ave, com 17. O Arrua Barrena, da Espanha, do Arouca, é o primeiro com 18.
1: Continuando, se calhar, mais adiante falaremos disso, mas este Pastor, enfim, neste jogo notei-lhe uma perda, uma bola defendida para a frente e que depois andou ali um bocadinho atrás da bola, foi um pouco assustador, mas ele tem estado a corresponder com boas defesas. Não tem sido para ele que perdemos os jogos. A vossa opinião?
3: Sim, eu sou da opinião que o Afonso Pastor é um jovem talento que o Marítimo ainda o ano passado foi buscar, tinha feito um bom jogo já com o Penafiel, com a segunda liga fechada, e é um jovem que naturalmente precisa de tempo e precisa de rotinas, e que naturalmente qualquer guarda-redes, o problema dos guarda-redes é que se cometem um erro ou se têm uma falha, toda a gente vê, é diferente de um central ou do meio.
1: Não, mas ele tem,
3: mas
1: tem
3: o Afonso
1: bem,
3: Pastor
1: bem,
3: parece-me que é um quadro que o Marítimo tem apostado e que também tem sabido granjear a oportunidade. O Mitchell falou dessa questão muito durante a pré-época, a verdade é que falou várias vezes da questão dos guarda-redes, tanto que o Marítimo foi buscar o Francisco Vietes ou Leicester, e que naturalmente tem...
1: Está a guardar a sua oportunidade.
3: Exato, tem que aguardar a oportunidade porque houve quem tomasse o lugar, e isso é excelente.
1: E está a corresponder, e quem tomou o lugar está a corresponder. Muito bem, vamos passar então ao relatório de jogo.
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0: mais popular.
1: Então, no relatório de jogo, já sabemos o resultado. Arouca 2, Marítimo 1, marcaram o Espen Van Ey aos 44 minutos, portanto, mesmo o Marítimo teve a infelicidade de sofrer este gol mesmo antes do intervalo, e depois o Ivan Barber aos 55, numa infelicidade que eu considero ainda maior, porque vem na sequência de uma falta que seria grande penalidade a favor do Marítimo. O jogador do Marítimo esteve a ser assistido dentro de campo, e teve um minuto depois fora de campo a aguardar para entrar, e é precisamente todo este processo. Ele já estava em campo, mas estava ainda a retomar o seu posicionamento quando o Barber fez o 2-1. O gol do Marítimo foi marcado ainda na primeira parte, aos 27 minutos, pelo Martin Terron. A equipa do Marítimo foi a mesma que alinhou nos jogos anteriores: o Pastor, o Igor Julião à direita, o Paulo Henrique à esquerda, Rafael Fernandes e o Romain Correia aos centrais, o Rodrigo Andrade, o Danilovic e o Rafael Guzzo no meio-campo, e no ataque a alteração foi a substituição do Simo, que ficou indisponível para este jogo, mesmo durante o aquecimento, pelo Brian Limbombe. E o ponta-de-lança foi o Adrian Butzke, e na esquerda o Martin Terron. Jogaram ainda, já muito próximo do final do jogo, o Nilton Varela, também o Maurice Boaqui, o Samuel Bamba entrou mais cedo, assim como o Ayuma também entrou aos 78 minutos. O árbitro da partida foi o senhor Gustavo Correia. Dizer também que o tempo útil neste jogo foi de 61 minutos, sendo que, em termos de primeira liga, o tempo útil médio por jogo está nos 59. Portanto, o Marítimo bate-se fora, e nos jogos fora, por exemplo, com o Famalicão, teve 61%, o tempo útil de jogo foi de 61%, portanto, o Marítimo não faz antijogo, ao contrário do que vimos fazer aqui um clube durante a passada jornada, durante quase todo o tempo. Meus senhores, passar-vos a palavra, é tempo disso. Humberto, como é que viu este jogo?
2: Olha, posso dizer que fiquei mesmo bastante satisfeito com a primeira parte do Marítimo. Para aquilo que vi, uma equipa com atitude, empenho, muita humildade no campo. O Marítimo na primeira parte podia ter chegado até aos 3-0. Tivemos uma hipótese do rapaz, o Henrique, uma bola oposta, e tivemos uma jogada do Terron, que o guarda-redes defendeu por instinto na ponta do pé. Em alta competição, estas situações não pode falhar.
3: Peço desculpa, Humberto, não só essas, como também logo ao abrir o jogo, a do Terron, que passa a arrasar o posto.
2: Sim.
3: Aquela da barra, aquela do posto, há do pé, há o gol.
2: E depois vem o gol do empate perto do intervalo. Esse desanimou um pouco a equipa do Marítimo. O Marítimo fez uma excelente primeira parte. Na segunda parte não vou falar, porque já há tempos aqui falei na situação da arbitragem. Não quero falar nessa situação. O que aconteceu prejudicou imenso o Marítimo, porque eu tinha dito que o Marítimo ia fazer os 12 pontos à quarta jornada. Já tivemos aqui um desarco com o Académico Viseu, o empate de 2-2, e agora lá foram 3 pontos para o caminho que não estava na minha previsão, e eram 12 pontos bem merecidos pela equipa que tem feito, a equipa tem jogado, o empenho, a humildade, com o apoio do público, nos estádios dos Barrares, que há muitos anos não vi esta situação do apoio do público, desde a época passada, parabéns à massa adepta do Marítimo, porque veio ajudar imenso, e foi um jogo, nem quero falar da segunda parte, porque nós perdemos 3 pontos, a equipa tem sido excelente, tem jogado sempre os mesmos jogadores, porque ainda há pouco estávamos aqui a falar sobre a situação dos jogadores que vêm, não vêm, e o problema das lesões. Preciso ver quando este tipo de lesões que os jogadores chegaram, quanto tempo, o campeonato do ano passado acabou em maio, quanto tempo, porque a situação dos jogadores já vão para férias. Por exemplo, para lhe dar um exemplo, eu quando era jogador, à segunda semana já estava a treinar comigo, nas férias. Não era aqueles treinos inteiros, mas para não perder o ritmo. E será que esses jogadores que acabaram em maio estava a treinar Sampdoria. E depois aparecem as lesões. Aparecem as lesões. A lesão do Semedo é uma coisa diferente, porque isso pode acontecer, porque ele é um jogador muito rápido. Pode contrair alguma contratura muscular, e espero bem que não seja assim uma coisa grave. Porque os jogadores rápidos acontecem mais as lesões. Porque é um sprint. O Semedo é um jogador que. Eu, por exemplo, a jogar contra o Sim, por exemplo, quando eu jogava, não gostava de ter um jogador daqueles. Era um jogador rápido.
1: São difíceis.
2: São chatos e vêm para cima do defesa, dribble e o quê. E nós ficamos sempre com a cabeça cheia. Eu tive muitos jogos quando eu jogava contra o Costa do Porto. Sim, Costa. E contra o Chalano.
1: Mas o Costa era mais físico, apesar de tudo.
2: Eu tinha que marcar esses jogadores, chegar os jogadores rápidos e jogar. Homem em cima, quase em cima,
1: não é fácil.
2: Dava espaço.
1: Bruno.
2: E o Simo é um jogador muito rápido. Para ser assim um problema muscular, não é, é normalíssimo. Não é da má preparação, porque está a corresponder e dar os parabéns a toda a estrutura do Marítimo.
1: Muito bem, Bruno. Eu quando comecei a ver o jogo, aquela primeira parte com o Marítimo a entrar, com uma boa entrada, não é? E o Marítimo, que tem curiosamente, não se limita a destruir, não faz antijogo, a dominar e a jogar, às vezes até algumas jogadas de bom recorte durante aquela primeira parte. Eu não pensei que o Marítimo fosse perder este jogo.
3: Bem, eu sobre o jogo, acho, gostava de ter tido aqui também a posição do Humberto e acreditar nos 12 pontos. Eu não tinha essa percepção no início do campeonato, fiquei muito feliz com a primeira vitória, com a segunda, isto é ponto a ponto, jogo a jogo, até ao objetivo final. Agora, acho que o Marítimo tem surpreendido com a organização e entrou muito bem na primeira parte. Eu acho que, numa tónica geral do jogo, o que se pôde verificar, e eu já explico porquê, atenção, isto não é uma crítica, é uma constatação, faltou experiência de primeira liga. Porquê? Porque o Marítimo, na minha modesta opinião, eu gosto muito daquela conversa da posse de bola, do domínio territorial, mas isso o que interessa é quando a bola está lá dentro. No futebol é simples. E o Marítimo tem um gol com o Martin Terron com total justiça à passagem entre os 20 e os 30 minutos, mas mais do que isso, as oportunidades, quer de perigosidade, a forma como aproveita os ressaltos, a forma como chega à área, aquele lance do Rodrigo Andrade que a bola bate na barra, o Marítimo poderia, naquela primeira parte, tranquilamente, não vou dizer 100% de eficácia, porque isso no futebol muitas
1: não
3: vezes
1: existe,
3: é difícil,
1: não,
3: e este nível, mesmo no futebol português, mas daquelas quatro oportunidades, já contando com as duas do Terron,

0: mas acho que até ganharia. O que acontece? Aquele gol do Arouca, e até se calhar me fica mal por ser dos órgãos sociais do clube, aquele golo, com toda a honestidade, aquilo é uma vergonha. Porque o primeiro golo, quer dizer, o Danilovic está no lance de pressão, é completamente virado, e nós chegamos à mercê de um...
1: É engraçado,
0: que é precedido.
1: Eu vi várias vezes essa imagem e não consigo, não encontro, não sei qual é a falta, mas há muita gente a dizer que aquele lance
0: não, aquilo
1: falta,
0: é falta. Eu acho que não há uma câmara que esclareça na totalidade, mas há uma câmara que está na diagonal, em que se vê claramente o braço, o antebraço do jogador do Arouca na cara do Danilovic. E portanto, agora é uma questão de... Falam da intensidade. O futebol, claro que é um desporto de contacto, mas quer dizer, acho que há limites. Mas pronto, e depois também tens porque apesar desse lance sobre o Danilovic, a bola, o jogador remata, a bola bate no pé do defesa, passa por cima do guarda-redes. Portanto, a bola dá a sensação que tinha que entrar. Eu acho que depois na segunda parte, o Marítimo, na situação que aqui o Luís muito bem descreveu no início do jogo, não foi feliz na questão do Paulo Henrique. A bola entra no buraco da agulha, porque é exatamente onde o Paulo Henrique está a fazer, onde o Paulo Henrique não está, que a bola entra, faz o 2-1 e depois eu vou fechar franco. Há um mês não acreditava que à quarta jornada o Arouca defendesse com 6 contra o Marítimo.
1: Sim.
0: A determinada altura estavam a defender com 5, estavam a defender com 6.
1: A festa que eles fizeram.
0: E o Vasco se abre a dizer: ah, se eu preciso defender com 5, defendemos com 6. Mas o Arouca, ano passado, fez 40, mais de 40 pontos na primeira liga. Foi em 7º lugar, o Marítimo.
1: E o Marítimo é um clube que vem da segunda divisão.
0: Da segunda divisão, claro que é um clube enorme, com uma massa adepta fantástica, com uma história e com um peso institucional no futebol português. Mas permita uma expressão, e que se calhar contra mim falo, está ainda num processo de reabilitação daquilo que é o Marítimo, que conhecemos,
1: claro que sim,
0: e que ambicionamos.
1: Claro que sim.
0: E portanto, acho que foi. E acho que uma nota final relativamente à questão do relatório de jogo, dizer que gostei muito, e se calhar percebo hoje melhor a escolha do Presidente do Marítimo na questão do treinador, porque gostei muito quando o Michel van der Gaag disse: pronto, faz parte de perder, mas eu não gosto de perder, não dá jeito.
1: Isso, e essa, perder assim.
0: Perder, e ter essa fibra e termos um treinador que percebe o que é o maritimismo, acho que é meio caminho andado para este primeiro objetivo.
1: Sim, e o Mitchell vem a tarde de foice, tem gostado muito das declarações que ele vai fazendo. Ele não vê-se que é uma pessoa que não gosta muito de falar e de estar na ribalta, mas ele é muito assertivo.
2: Sim.
1: E acho que é muito honesto nas apreciações que faz, e isso tem caído muito bem. Em relação às estatísticas do jogo, eu tenho aqui as estatísticas que foram disponibilizadas pela Liga, que dão 50% de posse de bola ao Arouca e 50%, portanto, ao Marítimo. Dão 15 remates para o Arouca, 12 para o Marítimo. Os remates à baliza, o Arouca fez 7 e o Marítimo 5. Curiosamente, eles dão aqui bolas ao poste, uma para o Arouca, 0 para o Marítimo, mas não põem bolas à barra, que será 0 para o Arouca, uma para o Marítimo, não é? Portanto, eu, enfim, como maritimista, estou sempre atento a estes pequenos pormenores. Grandes oportunidades dão 4 para o Arouca e 3 para o Marítimo, enfim, pronto, não vale a pena se calhar. Talvez haja aqui um dado interessante, que são o número de ataques feitos pelo centro. O Marítimo fez 5, fez 14 pelo lado esquerdo, cá está o efeito Terron, e Paulo Henrique também, e 7 ataques pela direita. Portanto, sobre o árbitro e sobre o jogo, querem dizer algum comentário mais que queiram fazer? Está tudo dito?
0: Sobre o jogo, penso que a única coisa que falta dizer é que agora o Marítimo teve uma prestação competente no jogo, não teve a felicidade, e se calhar o grande desafio para os jogos vindouros é numa primeira liga, quando se tem 4 oportunidades daquele pendor, não se pode desperdiciar mais de 50%.
1: Precisamos de mais um ponta de lança?
0: Se calhar chega até sábado. Vamos ver.
1: Okay. Cá está o Bruno a trazer uma boa, não é ainda a notícia, mas é uma boa informação para os nossos adeptos também, os nossos adeptos e ouvintes aqui do programa Os Maravilhas. É muito bem-vindo também. Vamos aguardar, e isto não significa que nós estejamos muito contentes com o Butzke e com o trabalho de todos os jogadores, mas de facto reforçar a equipa nesse setor pode vir a ser importante. Vamos agora olhar para um pouco para a próxima jornada, não é? Vamos jogar com o Benfica. Historicamente, não é um jogo fácil, não seria em circunstância alguma. Marítimo Benfica, no próximo sábado, dia 5/9, às 18 horas, no nosso estádio. Falei disso no programa anterior, espero que a direção esteja a tomar as medidas que pode. não é fazer impossível.
0: Depois, Luís, se fosse possível, ou não sei se agora.
1: Podemos falar,

0: Podemos falar agora. Deixe-me só dizer, então, daqui de dois ou três dados históricos. A última vitória do Marítimo sobre o Benfica aconteceu em 29 de junho de 2020, portanto já lá vão 6 anos, um jogo disputado às 18 horas, ganhamos por 2-0.
1: Dois gols do Nano, acho.
0: Não. Essa memória está boa, mas não tanto. O Marítimo alinhou com o Amir na baliza. O Nano, de facto, era o defesa de direito. Depois, eu creio que terá jogado com três centrais. Este Carquês era, creio que era defesa central. O René Santos, às vezes, seria trinco. O Zanadinho Júnior. O Fábio China jogou à esquerda. Depois, no meio-campo, o Vukovic. O Pedro Pelágio, que não sei em que equipa é que anda. O Edgar Costa, que foi, aliás, capitão da equipa.
2: O Pedro está no Chaves.
0: O Pelágio está no Chaves, pronto. Depois no ataque tivemos o Rodrigo Pinho, que marcou um gol.
3: Gol.
0: E o outro foi marcado pelo Jorge Correa, que é um
3: Sim, o lateral
0: argentino que
3: era extremo
0: não, não,
3: direito.
0: Extremo.
3: Extremo direito com o pé esquerdo.
0: Com o pé esquerdo, que
3: Número
0: tinha,
3: 8.
0: assim, marcamos aos 74. Primeiro marcou o Correa e depois marcou o Rodrigo Pinho aos 78. Ganhamos 2-0. O treinador era então o José Gomes. Nessa época, a tarde foi, o São Marítimo ficou em 11º com 39 pontos. Pronto, sobre o público.
3: Sobre o público, sei que há uma preocupação da direção em esclarecer as coisas à partida e tomar decisões que evitem a proliferação daquilo que eu chamo, e a responsabilidade é minha, portanto, se houver problemas para o PF, eu assumo, que é os travestidos, que é aquela questão dos adeptos que em 17 jogos em casa, 16 são do Marítimo e um jogo são de um dos grandes que vem cá visitar. E portanto, nesse aspecto, há uma preocupação relativamente à questão dos adereços, de não haver a confluência. Há uma questão que eu tenho-me apercebido que tem sido algo polémico e que acho que ninguém me o pediu para fazer, mas que acho que é importante esclarecer, que é a questão da bancada norte. Foi em virtude também do número de lugares cativos, ou seja, sócios pagantes com lugar, os 6.700 que temos, foi decisão da direção na bancada norte. Deixá-la para as equipas adversárias quando vêm à região, até porque tem aquela zona dos adeptos própria, aquelas chamadas jaulas nessa bancada. E aquilo que se verificou foi que, em virtude também da procura dos sócios do Benfica residentes na região, o Benfica chegou à frente e quis comprar alguns lugares. E, portanto, nesse aspecto, a bancada norte tem ainda o mínimo exigido dos clubes, ou seja, o Marítimo tem que ter sempre lugares a vender em três dos setores, como também tem que dar três setores à venda. Está nas regras da Liga Portugal e por isso é que aparecem, ou como apareceu ontem a notícia, de que há alguns lugares na central que foram, posso já dizer que o que a direção do Marítimo deu foi o mínimo exigido pelos regulamentos e ao preço mais caro. Portanto, um ingresso na central para um adepto do Benfica custa €90, para os adeptos do Marítimo custa 60. O Marítimo poderia cobrar o mesmo aos seus adeptos, mas não fazia sentido, e aos seus sócios. Mas dizer que, naturalmente, é uma questão que é importante, é a questão dos adereços, e eu espero, até porque temos uma, permitam-me esta parte, uma feliz coincidência do Nacional jogar no mesmo dia que o Sporting, e que o Marítimo jogar no mesmo dia que o Benfica, eu espero que seja, isto é estranho dizer, nos dois campos uma vitória da autonomia e que espero que os barreiros se vista mais de verde e vermelho do que de verde, de vermelho e branco.
0: Muito bem, muito bem. Humberto, alguma coisa sobre isto?
2: Aquilo que o Bruno falou aqui, corretíssimo, da maneira como os adeptos têm que encarar o jogo, separar as situações para o próprio jogo para não haver confusão. Porque a mim fazia muita confusão quando eu jogava, quando defrontava o Benfica. Naquele tempo, no Estádio dos Barreiros,
0: Sim,
2: nós olhávamos, não sabíamos qual era a claque do Marítimo, né, e estava tudo, era tudo misturado. Havia muitos adeptos do Marítimo que era do Benfica. Hoje em dia já não se vê isso.
0: Bom, não quer, sim, hoje em dia, não,
2: hoje em dia
0: muito, muito
2: nós temos muitos adeptos e o Benfica é uma coisa à parte.
0: Humberto, quando o Humberto jogava, os adeptos que estavam na bancada, muitos deles eram sócios e adeptos do Marítimo antes do Marítimo participar nos campeonatos nacionais. Por exemplo, é o meu caso. É o meu caso. E, portanto, o Marítimo no Regional, que eu lembro-me de ver jogos do Marítimo no Regional, e muitos outros da minha idade se lembrar-se-ão. Portanto, era normal que fôssemos adeptos de um dos grandes clubes do continente. Eu tinha amigos que eram adeptos do Belenenses e outros do Setúbal também, mas basicamente eram Benfica, Sporting ou Porto. Portanto, é uma situação. O que eu quero dizer é que tende a esbater-se, porque o Marítimo vem de 38 épocas na primeira divisão, teve este contratempo, voltou a subir, e o Marítimo já mostrou, e está farto de mostrar, que é um clube realmente com outra dinâmica, com outra projeção, que Se calhar não, era, não se sentia tanto nesse tempo.
2: Mas este jogo, os responsáveis do Marítimo, está aqui, o Bruno está aqui a falar sobre essa situação. Por exemplo, a bancada onde está a tribuna e as outras bancadas atrás da baliza do lado sul, sim, não entrando do lado onde vai ficar o Benfica, aí só pode entrar bandeiras do Benfica. No, nas outras bancadas não pode entrar nem camisola, a minha opinião, nem
0: pois,
2: camisolas do Benfica.
0: Mas é um problema que não se pode tirar
2: camisolas. Não, mas o Marítimo... Por exemplo,
3: o Marítimo é divertido. Não, essa questão, a questão dos adereços, a proibição dos adereços agora.
2: Nas dos camarotes, na porta, ninguém pode entrar com a camisola do Benfica.
0: Sim,
2: está a perceber? E podemos fazer isso, sim, atrás da outra baliza, no, na zona do antigo peão. Tá? Agora, a entrada do Benfica, pode levar...
0: Sim, sim, na parte para, do Benfica, levem o que quiserem. Mas,
2: pai, mas porque estamos ali a jogar. É um Marítimo, estamos dentro de campo, e é um jogo que quem não acreditar, é melhor ficar em casa. Quem acredita, vai, o Marítimo vai ganhar o jogo. Eu estou convicto que o Marítimo vai ganhar o jogo.
3: Vou só dizer uma coisa rapidamente, porque às vezes nós temos esse erro. Nós estamos ainda nos barreiros muito tipificados àquilo que era a organização antiga. O antigo peão, a central, mas atenção, hoje, no desenho da central, a central são os dois setores centrais das duas bancadas, ou seja, a bancada da tribuna e a bancada que era o antigo peão no setor central. Sim. E a informação que eu tenho, mas confesso que não confirmei agora, mas a informação que tenho é que os bilhetes que foram dados à central do Benfica, porque eram os mínimos obrigatórios e foram dados, foram do outro lado, no antigo PM.
1: Do lado dos antigos balneários.
3: Exatamente.
0: Muito bem. Bom, vamos então passar agora ao Atleta Maravilha.

0: Manuel José, então, quem foi a escolha aqui nos Maravilhas como atleta do jogo?
1: A escolha foi, naturalmente, o espanhol Martín Terrón.
0: Uma escolha, desta vez, unânime, na verdade. Muito bem. Que continua a jogar desta forma para dar grandes alegrias aos adeptos do Marítimo.
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0: No Marítimo em Movimento pretendemos falar de notícias e acontecimentos do nosso clube. Vamos começar por abrir com o handball e, muito justamente, já se iniciou a primeira liga do handball, com o Marítimo a deslocar-se, creio que é em Vila Nova de Gaia, tendo vencido o Carvalhos por 31-21, portanto 10 golos de diferença. No Marítimo, neste jogo, tiveram em particular destaque, como sempre, o Délcio Pina, marcou, foi o melhor marcador, marcou 6 golos, mas depois tivemos o Tiago Teixeira com 5, o Diogo Silva com 4, o Simão Gonçalves com 3, e aqui há alguns casos interessantes. Por exemplo, o Simão Gonçalves fez 3 golos em 3 remates. Melhor ainda, o Tiago Teixeira marcou os 5 golos e fez 5 remates. Portanto, aqui um aproveitamento total. Já, por exemplo, o Délcio marcou 6 golos, mas fez 11 remates. O handball do Marítimo tem-nos dado algumas alegrias. Vamos depois falar nisso. Acho que é uma modalidade e estes atletas e esta equipa técnica e todo o universo do handball merece um grande apoio e dos adeptos verde-rubros. O próximo jogo será em Santo Tirso, com mais um promovido. O Carvalhos veio o ano passado da Divisão de Honra e o Santo Tirso também. O jogo será no sábado às 15 horas em Santo Tirso. Bom, José.
1: Já que estamos a falar de handball e numa parte a nota de pesar para recordar o falecimento do professor Hélder Cardoso, técnico da formação do nosso clube, jogador também dos escalões de femininos. Partiu um grande nome do handball madeirense e que nos primórdios para a evolução da modalidade para o que hoje em dia faz a delícia das competições nacionais, representou o nosso clube. O seu irmão Sidónio e a família, a equipa dos Maravilhas, apresenta as mais sentidas condolências. E vamos então falar sobre, a seguir esta parte, Francisca Henriques, que brilhou ao serviço da Seleção Nacional nos Jogos do Mediterrâneo, conquistando assim a medalha de prata na categoria de velocidade, segundo lugar, e com os nossos parabéns.
0: Isso é patinagem, certo?
1: Sim, patinagem.
0: Pronto, para quem não conhece.
1: E, entretanto, o destaque para o futebol de formação, que hoje tem o seu pontapé de saída, recordando os sub-5 nascidos em 2022, os de 2021, 2020, todos às 18h30 no Complexo Desportivo.
0: Estás a falar dos treinos, do início dos treinos?
1: Sim, dos treinos, já ia dizer isso. E os 19 e 18 às 19h30.
0: Vamos falar rapidamente dos sub-23. Os sub-23 já têm 2 jogos. Normalmente jogam à terça-feira, portanto, que é o dia da gravação do nosso programa, e muitas vezes não nos permite reportar aquilo que se passou, mas dizer que os sub-23 iniciaram a época com um empate em Penafiel, 2-2, com 2 golos marcados por um dos nossos pontas de lança, o Gabriel, e com uma exibição extraordinária do nosso guarda-redes, o Kimis. Fez uma exibição que eu até fiz, publiquei um reporte com várias defesas que ele fez durante este jogo na nossa página dos Maravilhas, e de facto uma exibição fantástica do nosso guarda-redes, 2-2 em Penafiel. O segundo jogo foi cá em Santo António, empatamos a 0 com o Estrela da Amadora, e de acordo com o público, o melhor atleta em campo terá sido o Francisco Silva. E não assisti ao jogo, dizer que o Marítimo vai jogar hoje em Leiria contra a União de Leiria. Esta equipa, muito rapidamente, esta equipa tem alguns atletas que transitaram dos escalões jovens. Eu estou-me a lembrar, por exemplo, do Francisco Camelo, mas também os guarda-redes, o Luís Flor, o Daniel e e vários outros. Joga pontualmente o Nélio Batista. Aliás, ele está convocado para o jogo de hoje em Leiria. O Francisco Silva, a mesma coisa, também está convocado. Temos o atleta de que falei que marcou dois golos, foi o Gabriel Silva, marcou dois golos no primeiro jogo. É um atleta que veio do Vizela, nacionalidade portuguesa, e pode ser também uma figura de destaque neste campeonato. Assim como temos um atleta angolano que veio do Petro de Luanda, chamado Gigal, que é também uma esperança para o futebol. Há outros, continuamos a ter o Sidney Osei, que me fartou-se de marcar golos na época passada, e portanto aquilo que prometemos é que vamos tentar acompanhar um pouco mais a nossa equipa de sub-23.
1: Ainda a referência para a equipa feminina do futebol, que iniciou o seu trabalho no passado dia 18, sob a orientação de Carlos Graça, técnico principal. O Nuno Freitas e o Igor Pimenta serão os adjuntos, assim como o treinador de guarda-redes Joaquim Loureiro. Sub-19 Futsal também a iniciar os seus trabalhos a partir das 14 horas de hoje. Para concluir esta flash de notícias verde-rubras, destaque para os amantes da modalidade, nomeadamente ao desporto automóvel. Neste próximo fim de semana, o nosso clube vai para a estrada com a rampa do Porto da Cruz, com duas subidas de reconhecimento e quatro oficiais, e naturalmente a partir das 8h45 até às 17h40.
0: Bruno ou Humberto, algum de vocês que gostaria de acrescentar aqui neste flash de notícias alguma informação que possa ser interessante para os nossos ouvintes?
3: Não, acho que relativamente à questão do sub-23, o Marítimo tem procurado construir um plantel interessante. Acho que no primeiro jogo salientar que jogámos muito tempo com 10 contra 11.
4: Sim, houve uma expulsão.
3: E conseguimos segurar um empate importante e que em Santo António, nos últimos 10 minutos, julgo que teria sido toda a justiça termos vencido, até porque o Estrela depois acabou por ter um jogador expulso, penso, por volta dos 80 minutos. E acho que temos ali bons indicadores para futuras promessas do futebol, que eu espero que cheguem à primeira equipa do Marítimo. Quanto às modalidades, o handball a começar a ser escola e a ser um momento de alegrias e uma bandeira do Marítimo neste campeonato, e espero que e dizer também que a direção do Marítimo está a fazer todas as condições para o Marítimo ter uma representação digna na Liga Europa, nomeadamente handball, em termos de meios e de handball, para providenciar que a festa seja feita em nossa casa. Não é fácil, em virtude
0: das circunstâncias. Já vamos falar aqui do handball no semáforo verde-rubro e depois
3: mas dar essa nota de que o Marítimo é muito mais do que, como dizia o antigo presidente, é muito mais do que pontapé na bola, e portanto é uma instituição eclética. E, acima de tudo, para mim, a maior instituição da região.
0: Sem dúvida. Muito bem, vamos agora passar ao semáforo verde-rubro.
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0: No semáforo verde-rubro, o sinal verde para o nosso handball, que também tem representado as cores do Marítimo a nível nacional. Mantemos a equipa e a técnica, naturalmente, e os jogadores do ano passado. O Marítimo contratou um jovem ao Benfica, um ponta-esquerda, o Gustavo Sousa, que é considerado, dentro dos atletas da idade dele, é considerado uma das grandes promessas do handball português. De resto, mantém os jogadores todos influentes que trazia da época passada. É uma equipa muito sólida, sabiamente gerida pelo professor Fidalgo. Há aqui também, disse-me ele, e creio que aliás aqui na antena do PEF, que às vezes o facto de não se fazerem determinado tipo de contratações também é para dar oportunidade aos jogadores mais jovens de poderem continuar a crescer. Portanto, sinal verde, claro, para o handball do Marítimo, já começamos a ganhar, seria bom que ganhássemos o próximo jogo. O campeonato este ano é em moldes diferentes, há 6 clubes que passam à fase de disputa de campeão e há os outros 6 que vão lutar para não descer. Creio que o Marítimo tem tudo para ficar nos 6 primeiros e depois veremos. O sinal amarelo, na semana passada demos nota e lamentamos o atraso na disponibilização das novas camisolas para venda, são muitos os sócios adeptos que reclamam esse atraso. Diz o Marítimo, aliás até houve um comunicado sobre isso, que a culpa será da transportadora, mas a verdade é que quem escolhe a transportadora é o Marítimo.
1: Neste momento nós temos um modelo de exploração diferente das lojas que mudou, até porque antes a exploração era feita...
0: Quem é que é responsável por pôr as camisolas aqui? Até pior.
1: Rumo, porque explora os espaços.
0: Pronto, ok.
1: Deixar essa nota, e que nós próprios também, porque repare, com toda a honestidade...
2: Gera o espaço
1: e a loja, atenção. Tem uma gestão diferente. Mas isto para dizer o quê? Claro que nós queremos ter as camisolas, primeiro porque elas estão giríssimas, e em segundo lugar porque são uma fonte de identidade e deste regresso do Marítimo à Primeira Liga. E portanto sei que
0: e
1: tem
0: de negócio,
1: muito esforço.
0: Também é negócio.
1: Sim, mas como é evidente.
0: Também é negócio. Agora, sendo uma ou sendo a transportadora, creio que o Marítimo, no comunicado, disse que o problema era um atraso da transportadora. Sim. A escolha da transportadora terá sido da Uma, a escolha da Uma é do Marítimo. Eu acho que quem manda é sempre o responsável, Bruno. A gente aprende isso. Pronto, é sempre o último responsável. Agora, há outro assunto que tem motivado algumas queixas de alguns sócios, que é, portanto, a questão de não estar o nome dos sócios nas cadeiras, não é? Pronto. Também sei que isso está entregue a uma gráfica, mas pronto. Vamos para a quinta jornada. Esta situação dos nomes não estarem lá não é tão fútil assim. Porque pode originar situações desagradáveis.
3: Mas a questão que estava aqui é que não foram informados.
0: Pronto. E eu aqui acho que estes atrasos justificam, de facto, a luz amarela. A luz vermelha vai para a equipa de futebol feminino. Vejo com muita preocupação. Também aqui já falamos. Penso que poderá ter havido aqui algum atraso no planeamento da época, uma vez que saíram as jogadoras fundamentais na época passada. Eu estive a ver o último jogo, que foi um jogo de play-off que disputamos no continente. Dos 11 que alinharam, permanecem 3 no Marítimo. Portanto, e por aquilo que sai neste momento, ou por aquilo que é possível consultar nos sites da Liga BPI, o plantel do Marítimo neste momento está com 13 atletas, 5 defesas, 4 médias e 4 avançadas. Estranhamente não temos guarda-redes, a Nicole Pani, que era a guarda-redes titular, saiu, e portanto acho que esta situação tem algum quê de preocupante. As contratações no futebol feminino foram a Madalena Contente, que é uma defesa lateral esquerda ou direita, que veio do Rio Ave, a Bruninha, que veio de um clube brasileiro, a Érica Silva, que vem do Benfica B, e duas norte-americanas. Agora não sei se pronuncia este nome, vão começar a rir, mas pronto. A Riz, que é defesa central, e a Mia Foster, que veio do Vitória. Portanto, acho que isto está curto para quem tem um primeiro jogo já no dia 12 de setembro, e numa época que tem tudo para ser muito difícil. Porquê? Porque temos aqui, para além do Benfica e Sporting, temos aqui o Porto, que vai passar a disputar este campeonato. Não estava, subia na época passada. Aliás, para o Porto foram várias jogadoras do Marítimo. A Fatumata, por exemplo, foi para o Porto, a Carolina. E, portanto, o Porto é aqui um concorrente que vem acrescentar mais competição e prevê-se, o Torriense tem grandes investimentos no futebol feminino, prevê-se uma época muito difícil para o Marítimo e, de facto, acho que isso merece preocupação. Algum comentário?
3: Não, posso fazer um comentário sobre essa situação. Eu penso que o clube está a par dessa situação e não vai deixar uma coisa destas um compromisso deixar morrer. Eu acho que o Marítimo deve estar atento a essa situação e de certeza absoluta que o Marítimo vai ter uma boa equipa de feminina.
0: Eu espero bem que sim, espero que sim. Eu também aqui não se está a dizer que nada. Precisamos que seja. Agora,
3: houve muitas jogadoras que saíram. E
0: agora, acho que este atraso dá sinal de alguma preocupação. Vamos aguardar e vamos ver o que é que mais virá.
4: Um bom treinador e tem, aliás, a equipa técnica é muito boa.
3: Tem tudo para fazer um bom campeonato. Isso é a minha opinião.
4: E o Kim é um bom treinador de guarda-redes.
0: Muito bem. Senhores ouvintes, estamos-nos a aproximar do final do programa. Infelizmente, uma vez mais, não tivemos nenhuma mensagem de voz dos nossos adeptos, mas voltamos a lembrar, qualquer adepto do Marítimo que queira enviar, dar a sua opinião sobre qualquer tema do clube, pode enviar a mensagem de voz para o nosso programa. Manoel José, para o número?
4: 93-63-63-970. Vou repetir, 93-63-63-970.
0: Ficaremos naturalmente muito felizes pela vossa participação. Ficamos a aguardar que nos enviem então as vossas opiniões. Eu penso que agora é o momento que o Dr. Bruno Melim quer anunciar quem é o reforço do Marítimo. Ainda não pode.
1: Pronto.
0: Mas à partida vamos ter um ponta de lança.
1: Podemos vir a ter.
0: Muito bem. Vamos aguardar.
3: São aqueles jogadores que chegam de manhã, treinam à tarde e jogam à noite.
0: Muito bem, vamos lá. E já agora que entra na equipa como titular
3: tem que ser um jogador. Acho que faça a diferença.
1: Eu acho que é esse o critério. Acho que o Marítimo ainda pode estar, até pelo número de reforços que o presidente no protocolo que assinou com a Câmara do Funchal assumiu que ainda faltavam chegar àquela data.
0: Sim, eram
1: dois. Na altura eram sete.
0: Sete?
1: Eram sete, já chegaram sete. Vieram mais até. Sim. Mas penso que essa é uma opção que pode, não sei se será ou não, confesso que não sei, mas pode vir a ser reforçada até sexta-feira, até o fecho do mercado, com alguma estatura física, à semelhança de todos os outros reforços.
0: Irlandês, está aqui a dizer o Manuel José.
1: Não sei se é
4: ouvi ontem alguns.
1: Se é irlandês,
0: muito bem, muito bem. Nós precisamos, de facto, de ponta de lança, precisamos ter alguém com o boots, que não é? Às vezes há necessidade de reforçar o ataque para ver se conseguimos ou ganhar ou empatar os jogos. E é uma outra posição que também está, é a lesão do Maxime Domingues, não é? Aquele jogador criativo, aquele jogador criativo que pensa o jogo, que temos o tempo. O Terron faz um pouco essa função, mas eu acho que precisamos ali de... Precisávamos que o Domingues fique bom depressa, não é verdade?
1: Sim. Pela partida. Que é um jogador que entra no sem prejuízo, nem estar a alimentar alguma dissonância com a atual equipe.
0: Sim, não vamos ser nós
1: com não, não é isso, não é isso. Sim, mas é isso, seguramente, isso com o Mitchell era impossível. Mas o número 10, sim, o Máximo, penso que vai, e quando vai com a chancela, até porque foi o primeiro reforço e o primeiro a ser anunciado. No sentido de ser ele, não vou dizer ele mais 10, mas naquela posição, ser ele o dono daquele lugar.
0: Muito bem. Exatamente. Meus caros, agradecer ao Humberto e ao Bruno Melim por estarem connosco, foi um gosto. É sempre bom juntar-nos para falar do Marítimo. Agradecer também ao Nuno Figueira, que esteve na técnica. Muito obrigado. Manoel José, voltamos para a semana, se Deus quiser, não é verdade?
4: Sim, no mesmo horário, 19h20.
0: Muito bem, muito obrigado. Boa noite a todos. Obrigado.

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1: No Evangelho de hoje, Jesus entra na casa de Simão e encontra a sua sogra doente. Aproxima-se dela, toma pela mão e cura-a. Depois, ao cair da tarde, muitos levam até Jesus os seus doentes e ele acolhe cada um, com compaixão e misericórdia. Que imagem tão bela de Jesus! Um Senhor que não passa indiferente diante do sofrimento. Ele aproxima-se, toca, cura e devolve a esperança. Também hoje há tantas pessoas que precisam de uma mão estendida, de uma palavra amiga, de uma presença que conforte. Talvez alguém perto de nós esteja a sofrer em silêncio. Mas este Evangelho mostra-nos também que Jesus procura lugares de silêncio para rezar. Depois de cuidar dos outros, retira-se para estar com o Pai. É aí que encontra a força para continuar a sua missão. Levemos a Jesus as nossas dores e as dores daqueles que amamos.
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